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Rádio Cultura, 9 horas. 17 minutos. Rádio Cultura, 9 horas. 17 minutos.

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Rádio Cultura, 9 horas, 48 minutos.

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1: Cultura, 10 horas, 15 minutos.

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1: Cultura, 10 horas, 36 minutos.

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1: Cultura, 10 horas e 44 minutos.

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Cultura, 11 horas, 56 minutos.

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1: Meia-noite.
2: 17 minutos.

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Cultura, 2 horas, 16 minutos.

0: Obrigado. 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

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Cultura, 2 horas, 50 minutos.

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Rádio Cultura, 3 horas, 46 minutos.

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Cultura, 4 horas e 5 minutos.

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1: 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Cultura, 4 horas, 14 minutos.

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1: Cultura, 4 horas, 21 minutos.

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0: Cultura, 4 horas, 28 minutos.

0: 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Cultura, 4 horas, 34 minutos. 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
1: Cultura, 4 horas, 50 minutos.

0: 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Cultura, 4 horas, 57 minutos.
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1: No começo a palavra já existia. A palavra estava voltada para Deus e a palavra era Deus. São João capítulo 1. O anjo do Senhor anunciou a Maria e ela concebeu do Espírito Santo. Ave Maria, cheia de graça, o Senhor é convosco. Bendita sois vós entre as mulheres e bendito é o fruto de vosso ventre, Jesus. Santa Maria, Mãe de Deus, rogai por nós, pecadores, agora e na hora de nossa morte. Amém. Eis aqui a serva do Senhor, faça-se em mim segundo a vossa palavra. Ave Maria, cheia de graça, o Senhor é convosco. Bendita sois vós entre as mulheres e bendito é o fruto de vosso ventre, Jesus. Santa Maria, Mãe de Deus, rogai por nós, pecadores, agora e na hora de nossa morte. Amém. E o Verbo divino se fez carne e habitou entre nós. Ave Maria, cheia de graça, o Senhor é convosco. Bendita sois vós entre as mulheres e bendito é o fruto de vosso ventre, Jesus. Santa Maria, Mãe de Deus, rogai por nós pecadores, agora e na hora de nossa morte. Amém. Glória ao Pai, ao Filho, ao Espírito Santo, como era no princípio, agora e sempre. Amém. Oremos. Infundi, Senhor, a vossa graça em nossas almas, para que nós, que pela anunciação do anjo, chegamos ao conhecimento da encarnação de vosso Filho, pela sua paixão e morte na cruz, sejamos conduzidos à glória da ressurreição, pelo mesmo Cristo, Senhor nosso. Amém. Rogai por nós, Santa Mãe de Deus, para que sejamos dignos das promessas de Cristo. Obrigado, prezados Rádio 20, e até amanhã, neste mesmo horário. Louvado seja

0: Nosso Senhor Jesus Cristo, para sempre seja louvado. Em nome do Pai, do Filho, do Espírito Santo. Amém.
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1: Cultura, 5 horas, 23 minutos. 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

0: Cultura, 5 horas e 27 minutos.
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canções que marcam, a vida da gente. E eu tenho certeza absoluta que essa música marcou a vida de muita gente que está presente aqui hoje. Então aquele ou aquela que sofreu por amor pelo menos uma vez na vida, vai abrir o coração e cantar essa canção junto com a gente.

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1: 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Rádio Cultura, 6 horas, 13 minutos.

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Rádio Cultura, 6 horas e 27 minutos. 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

Rádio Cultura, 6 horas, 53 minutos. 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

Rádio Cultura. 6 horas, 58 minutos. 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

nosso que estais no céu. Santificado seja o vosso nome. Venha a nós o vosso reino. Seja feita a vossa vontade, assim na terra como no céu. O pão nosso de cada dia, dai-nos hoje. Perdoai as nossas ofensas, assim como nós perdoamos a quem nos tem ofendido. Não nos deixeis cair em tentação, mas livrai-nos do mal. Amém.

0: 7h08, 7h08, bom dia, 24 de junho de 2026. Hoje, quarta-feira, 24 de junho, 2 graus a temperatura, 95% a umidade relativa do ar. Bom dia para você e que tenhamos todos uma ótima quarta-feira.
1: Ah, se há uma coisa que a vida ensina e recita com todas as letras, é que o mundo dá voltas e quem hoje é o primeiro, amanhã poderá ser o último. Por isso, cada um de nós deve ver bem como conduz sua caminhada, como constrói seus relacionamentos, como age com seus semelhantes e como trata seus empregados, liderados ou subordinados. Então não humilhe o mais fraco, não abandone os mais velhos, não despreze os desamparados, não explore os pobres, não se aproveite da desgraça alheia. Seja honesto, justo, devolva o troco que lhe foi dado a mais. Não fique com o que não é seu. Ajude o necessitado, não venda seu voto. Há maneiras de se ter mais dinheiro, mas não há outra forma de ser feliz. Eu sou o Padre Júlio Zamparetti e lhes desejo um bom dia. Fiquem com Deus e não percam a fé.
0: Fiquem com Deus e não percam a
2: fé. 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
0: Fique com Deus e não percam a fé, disse o Padre Júlio Zamparetti na abertura do nosso programa. São 7h10, 7h10. Bom dia para você que está no rádio, você que se ligou na tomada, já estava sintonizado, sintonizada. Para você, amigo, que está na sua, no seu berço, hein? Embaixo da coberta, mas ouvindo a cultura aí no seu celular, ou no seu radinho de pilha, no seu radinho de ligar na tomada, né? Aquele radinho alimentado por energia elétrica. Bom dia para você. Bom dia, neste frio aí não dá vontade muito de sair debaixo da coberta, né? Só quem é obrigado, realmente, senão fica embaixo mais um tempinho, porque realmente está frio, hein? 2 graus a temperatura neste momento, registrado aqui em frente à Rádio Cultura, ou seja, aqui na rua, né? 2 graus, é o nosso termostato, fica aqui fora do estúdio. 2 graus nesse momento, 98% a umidade relativa do ar. Bom dia para você, amigo do YouTube, Rádio Cultura 87.5 FM Orleans, o nosso canal. Para você da página do Facebook da Cultura, Rádio Cultura FM, e também para você do portal de notícias rcnoticia.com.br. Bom dia para você que já está saudando a gente aqui, né? Já temos aqui a Maria Gorete Valpato, cedinho, mandando bom dia. A Enide Furlan também, a Maria Antônio Rabelo da Veiga, né? E a todos vocês, né? Todos vocês aí, muito obrigado pelo carinho. No Facebook já temos o Carlos Abreu Coelho mandando seu bom dia, dona Terezinha Faquim Fernandes, bom dia Padilha, bom dia, abençoado dia para todos nós, obrigado ao nosso Deus por mais um dia de vida, amém. Ela agradece todo dia e todos nós devemos agradecer, né, por mais um dia que amanhece, mais um dia de vida, né, para aqueles que permanecem por aqui por um tempo, né, depois vão também, né, todos vamos, né, tivemos aí muitas perdas ou mortes, né, nos últimos dias, e aos familiares aí de todas as pessoas que agora estão com a saudade, né, de ficar aquela lacuna, aquele vácuo, aquela pessoa que não está mais presente, o nosso

0: a força, o nosso abraço, né? Nossa solidariedade cristã. Forte abraço para vocês aí todos e para você que está aí curtindo seu vovozinho, sua vovozinha, seus filhos, seus netos, enfim, para você que está aí curtindo sua família, hoje é dia de Brasil, né? Hoje é dia de Brasil, o Brasil joga hoje às 7 da noite, apesar do frio a gente coloca lá um vinho na geladeira para ficar mais fresquinho, né? Toma aquela sopa hoje à noite e assiste o Brasil, né? O Brasil que hoje enfrenta a Escócia, é isso aí. Os escoceses querem ganhar do Brasil, disseram ontem. Vamos ganhar, pois é, todo mundo quer ganhar, né? Mas quem que ganha, que vença, que ganha o melhor, né? 7:13, 7:13, a previsão do tempo para você.
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0: 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E o tempo como é que vai se comportar? Vai ficar bom? Vai chover? Ou então, meu amigo Peter Scheuer, como é que vai ser o frio? Vai muito longe ainda? Vai até quando este frio, Peter? Muito bom dia para você, seja bem-vindo aqui na Cultura.
2: Bom dia! Uma massa de ar frio polar proporcionou um amanhecer congelante com temperaturas mínimas em torno abaixo de 0 grau, 0 a 4 graus com formação de geada. E a temperatura ela se mantém amena praticamente o tempo todo, com máximas próximas aí dos 14 graus durante o período da tarde. Queda violenta da temperatura durante o período da noite, ao longo dessa quinta, sexta, mantém o mesmo ritmo, frio com formação de geada ao amanhecer. Mínimas entre 0 a 4 graus, com geada ampla em praticamente todas as regiões, e vai seguindo com temperaturas amenas durante o período da tarde, com máximas em torno aí dos 16 a 17 graus durante a tarde da quinta, 18, 19 graus na tarde da sexta. Fim de semana já não tem mais previsão de geada, a temperatura mínima ela já sobe bem, por exemplo, no sábado já vai para 5 a 7 graus, aí já não tem mais chance de geada. E no domingo vai para 10, 12 graus. E lembrando que no fim de semana tem previsão de aumento das nuvens, o sábado ainda é aproveitável, mas no domingo algumas pancadas passageiras isoladas não podem ser descartadas. O mar segue com altura de ondas entre 1,5 metro com picos de 3,5 metros em alto mar, a ondulação é de sua sudeste. Peter Scheuer, meteorologista, com a previsão do tempo.
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5: 7:19, 7:19 da manhã, bom dia para você que já está trabalhando, você que já está aí no batente, né? Para você amigo, amiga que está descansando, chegou há pouco do trabalho, está no descanso merecido, chegando em casa, tomando um café, depois vai pro berço, né? Você que trabalha à noite, um bom dia para você, um bom descanso para você que vai descansar e um bom trabalho para você que já está começando o dia trabalhando, né? Pessoal aí da construção civil, aqueles que estão no relento aí, estão fazendo aquela fogueirinha, né? Aquele fogo, esquentando as mãos e pegando firme já desde as 7:00 AM, outros 7:30, né? Mas pegando firme já cedinho, né? Amigos da construção civil, eu bom dia aos pedreiros, carpinteiros, aos amigos encanadores, eletricistas, aos auxiliares, né? Os serventes. Muito bom dia para vocês, aos engenheiros, aos comandantes das obras. Muito bom dia. Bom dia, bom trabalho nesta quarta-feira, 24 de junho de 2026. Já estamos na reta final do mês de junho, né? Vem julho. Em agosto já vem a campanha eleitoral, depois já de agosto, setembro, né? Já vem as decisões aí. Quem nós vamos escolher para presidente, para governador, para senador. Temos dois votos para senador desta vez, né? E temos também o voto para deputado federal e deputado estadual, né? Então, escolha bem, né? Vai pensando, vai ouvindo, vendo qual é o melhor, aquele que fala mais a verdade. Tem muita mentira por aí, hein? Então, muito mentiroso, muita gente enrolando aí. Agora todo mundo é bom, né? Todo mundo é bom demais. Mas, é claro, é bom. Se você conhece a pessoa, vai firme. Se não conhece, procure conhecê-la, né? Conhecer a verdade, né? Não vá atrás aí de mimimi, porque olha só, podem os adversários aí plantarem notícias inverídicas, notícias distorcidas, né? Para denegrir a imagem aí do adversário. Então, cuidado aí com o que você recebe na internet. Procure saber exatamente a verdade sobre o seu pré-candidato ou pré-candidata, né? A deputado, a senador, a governador e também a presidente. Tá bom? Vamos escolher bem. Como disse o padre Júlio Zamparetti, não venda o voto. Não venda o voto. E olha como tem gente que vende, né? E aí, começa por aqui a corrupção, né? Corrupção não é de Brasília para cá, não. É daqui para lá. Quando você vende seu voto é porque você já está sendo corrupto. Corrupta, não é isso? Aí não adianta falar do político, né? Se você não faz a sua parte de uma forma séria, né? 7:22, eu vou pro intervalo, mas volto já, hein? Depois de tomar água da

0: 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Bom dia para o meu amigo Brás Martins Medeiros, lá de Termas do Gravatal, ouvindo a cultura, lá no Divina Gula, Termas do Gravatal. Voltamos já.
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3: Muito bem, estamos de volta, são 7h32, 7 horas 32 minutos, continua 2 graus a temperatura e 96% a umidade relativa do ar. Bastante cerração, bastante neblina. Se você vai viajar, vai andar pela região, cuidado, né? Todo cuidado é pouco porque a visibilidade está bem pequena, né? É curta a visibilidade em função da cerração, ou seja, da neblina, que baixa nesta época do ano, né? Outono, inverno, agora já estamos no inverno. E temos muita cerração, vai longe, né? Hoje vai, acredito, aqui no centro da cidade até as 9, 10 horas da manhã. São 7h32, 7 horas 32 minutos. Olha, vamos trazendo a Richelle Maurício para sabermos como foi a movimentação no Hospital Santa Otília nestas últimas 24 horas. Richelle Maurício, em nome do mercado mais tradicional da cidade, mercado e lanchonete Nossa Senhora Aparecida, do amigo Toninho Volpato. Bom dia, Richelle.
7: Bom dia aos ouvintes da Rádio Cultura. Eu sou Richelle, enfermeira da Fundação Hospitalar Santa Otília, e eu estarei passando as informações das últimas 24 horas. Tivemos um total de 150.

0: 50 atendimentos no pronto-socorro. Setor de internação, estamos com 31 pacientes, sendo 28 pacientes no setor clínica médica e 3 pacientes no setor da maternidade. Cirurgias realizadas, tivemos 5. Transferência, tivemos 2, sendo 2 pacientes para o Hospital São José. Uma paciente do sexo feminino, idade 80 anos, e um paciente do sexo masculino, idade 57 anos. Óbito, tivemos 1, sendo uma paciente do sexo feminino, idade 51 anos. A todos os familiares, os nossos sentimentos. E aproveitando a oportunidade, eu convido a todos os ouvintes a fazer o convênio Amigos do Hospital. Sua contribuição é muito importante para o crescimento da Fundação Hospitalar Santa Otília. Faça parte desse convênio você também. E também informamos a todos os nossos ouvintes que o nosso centro diagnóstico de imagem conta com vários exames, entre eles raio-x, ultrassom, tomografia e endoscopia. Estas foram as informações da Fundação Hospitalar Santa Otília das últimas 24 horas. Desejamos a todos os nossos ouvintes um bom dia!
1: Bom dia para você, bom dia para todos aí da Fundação Hospitalar Santa Otília.
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1: 7h34, 7 horas 34 minutos. 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O Consórcio Intermunicipal de Resíduos Sólidos Urbanos da Região Sul, Sirsures, comunicou à Prefeitura que a licitação referente ao serviço de disposição final dos resíduos volumosos foi declarada fracassada, impossibilitando assim, neste momento, a continuidade da destinação adequada dos materiais recolhidos. Diante disso, um novo processo licitatório foi lançado, foi aberto, agora dia 22, anteontem, né? E assim que o procedimento for concluído, o serviço volta a ser disponibilizado e o mutirão Avança Orleans Cidade Limpa será retomado normalmente. A administração municipal agradece a compreensão da população e reforça seu compromisso com a limpeza urbana, a preservação ambiental e a destinação correta dos resíduos. Novas informações serão divulgadas pelos canais oficiais da Prefeitura e também aqui na Rádio Cultura FM, a mais ouvida da cidade. 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
5: Bom dia a todos que nos ouvem.

0: para mais um Momento Espírita. Hoje iremos conversar um pouco sobre o Espiritismo nos tempos atuais. Como encontrar equilíbrio em um mundo tão acelerado? Vivemos em uma época marcada pela pressa, pelo excesso de informações e pelas constantes cobranças do dia a dia. Muitas pessoas sentem ansiedade, cansaço emocional e a sensação de estarem desconectadas de si mesmas. Diante dessa realidade, os ensinamentos do Espiritismo podem oferecer uma reflexão simples e acolhedora. O Espiritismo ensina que somos espíritos imortais, vivendo uma experiência temporária na Terra. Isso significa que nossa existência não se resume apenas aos desafios, conquistas ou dificuldades do momento presente. Cada experiência pode ser entendida como uma oportunidade de aprendizado, crescimento e aperfeiçoamento moral. Uma das mensagens mais atuais da doutrina é a importância do autoconhecimento. Em meio às redes sociais, onde muitas vezes mostramos apenas os melhores momentos da vida, somos convidados a olhar para dentro de nós mesmos e perguntar: como estou realmente? O que preciso melhorar? O que posso fazer para me tornar uma pessoa mais paciente, mais compreensiva e mais solidária? Outro ensinamento importante é o valor da caridade. E caridade não significa apenas ajuda material. Um gesto de escuta, uma palavra de incentivo, o perdão sincero ou a disposição de compreender as dificuldades do próximo também são formas valiosas de caridade. Em um mundo onde tantas pessoas se sentem sozinhas, pequenos atos de bondade podem transformar vidas. O Espiritismo também nos lembra da importância da confiança em Deus e nas leis divinas. Isso não quer dizer que não enfrentaremos problemas, mas que podemos desenvolver serenidade para atravessar os momentos difíceis, compreendendo que nenhuma situação é permanente e que sempre existe a possibilidade de renovação. Por fim, a doutrina espírita nos convida a cultivar a esperança. Esperança não como uma espera passiva, mas como a certeza de que podemos construir um futuro melhor por meio de nossas escolhas diárias. Cada pensamento positivo, cada atitude fraterna e cada esforço para vencer nossas próprias imperfeições representam passos importantes em nossa caminhada espiritual. Assim, em meio às exigências e incertezas da vida moderna, o Espiritismo apresenta uma proposta atual e acessível: buscar o equilíbrio interior, praticar o bem, confiar na providência divina e compreender que estamos todos em constante processo de aprendizado. Ao fazermos isso, encontramos mais paz para viver o presente e mais confiança para seguir adiante. Que tenham todos uma ótima quarta-feira. Que assim seja.
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1: 7h42, 7 horas 42 minutos antes do próximo intervalo. O companheiro Carlos Augusto Almeida está aqui congelando, mas está por aqui. Veio com 5 blusas, mais um boné e mais alguma coisa ainda. Olha só. Carlos Augusto, bom dia.
3: É verdade, sem contar os pijamas, né?
1: Pijama 3.
3: Exatamente. Adivinhão, hein? Adivinhão. Aqueles cuecão de couro também, né? É. Então tá certo. Vamos então, Padilha, com as principais informações para logo mais ao meio-dia. No caso de polícia, motorista ficou ferido após uma...

0: Uma saída de pista ali em São Martinho, na SC-435. A Polícia Civil de Laguna recuperou o veículo com registro de furto e investiga possível envolvimento em receptação de veículo. Também para essa quarta-feira, nós também tivemos aí a detenta de 24 anos que foi morta após ataque de colega de cela lá em Criciúma, né? Mulherada lá no cadeião estão se matando, hein? Sete crianças são resgatadas em casa sem alimentação e sem condições degradantes, né? Lá em Criciúma, mulher denuncia agressor, que é o companheiro lá em Tubarão, por agressões, né? O cara andava socando a batata da mulher e aí deu no que deu. Cana pra ele. Carro capota após colisão com carreta lá na ponte Anitta Garibaldi. Movimentação em casa termina com prisão e casal preso por tráfico de drogas aqui em Ordeãs. Mais um casalzinho que foi em cana aqui em Ordeãs por tráfico de drogas. Tá fazendo a limpa aí o tio Delega aqui no município de Ordeãs. Também nós tivemos um elemento que foi detido por tráfico de drogas em Lauro Miller. Lá fizeram uma limpa também, Lauro Miller, que estão prendendo de traficante aqui na região, não está no gibi. Em São Lugero, trabalhador é socorrido após o desabamento de silo em uma empresa ali em São Lugero. É alguns dos destaques que estaremos trazendo logo mais ao meio-dia no Casos de Polícia. 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Eu volto daqui a pouquinho, Padilha, direto do quartel do Corpo de Bombeiros aqui do município de Ordeãs. É isso aí, até daqui a pouquinho.
1: Ok, até daqui a pouco o Carlos Augusto de Almeida vai até os bombeiros. Lá deve estar menos alguma coisa, né? Estamos com 2 graus por aqui. Lá deve estar negativo mesmo. Lá nos bombeiros. Daqui a pouquinho traz mais informações, Carlos Augusto de Almeida, da sua rua, do seu bairro ou da sua instituição. É o nosso repórter Cultura que entra em ação. São 7h46 da manhã, 7h46. Uma paradinha no programa. A gente volta já na sequência. Fique ligado.
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2: Muito bem, estamos de volta. São 7h54, faltam 6 minutinhos para as 8 da manhã. Para você que pega as 8, tá na hora do pega, né? Tá na hora do pega. Então, apure o passo, não chegue atrasado. Mas estava muito frio, cheguei atrasado. É, mas não é bom chegar atrasado, você pega às 8, né? Uma boa parte pega às 8h30, né? O pessoal do comércio e a grande parte abre suas lojas às 8h30, está tomando um café, né? Para reforçar, se agasalhando bem, para daqui a pouco pegar no batente também aí no nosso comércio de Orleans. Você que é comerciário, comerciária, né? Atende aí no comércio, um bom dia para você. Você é prestador de serviços, né? Um abraço aí para as secretárias, dos médicos, dos dentistas, amigos aí que fazem o dia a dia na prestação de serviços, nos hotéis, também nos restaurantes, bares, lanchonetes. Muito bom dia. Bom dia para vocês todos. 5 minutos faltando para as 8 horas da manhã. 5 para as 8. Olha, no último fim de semana tivemos uma grande festa, uma festa maravilhosa em Rio Pinheiros Baixo, a festa São João Batista, né? Rio Pinheiros Baixo registrou a presença de muita gente, mais de 150 cavaleiros no sábado, apesar da chuva, né? Apesar da chuva o dia todo praticamente, mais de 150 cavaleiros te fizeram presentes, enfrentaram a chuva. E no domingo o sol abriu, aí as famílias foram todas para Rio Pinheiros Baixo, aquele saboroso churrasco, aquele buffet completo. E também a conversa com os amigos, a cervejinha, o vinho que não faltou, enfim. A todos do Rio Pinheiros, através do Márcio Dutra, através do Merito Schlickmann, um bom dia super especial, muito obrigado aí pela parceria com a Rádio Cultura. E é claro, o Chin, a Cruzeta e a toda a família Cruzeta também, o vereador Oswaldo, prefeito que, prefeito que nasceu, não nasceu lá, mas pai dele nasceu lá, enfim. Família Cruzeta, que é do Rio Pinheiros, né? Rio Pinheiros de Baixo. E que tem empresa lá ainda hoje, né? É uma empresa que emprega, que gera muitos empregos para as pessoas que moram por lá, moram aqui também na região, nos arredores, né? Forte abraço para vocês todos de Rio Pinheiros. Olha, ontem recebi a visita aqui do Márcio, o Márcio Dutra, né? O Márcio Dutra fez uma visita e deixou aqui registrado, inclusive, o resultado do bingo, né? Os ganhadores do bingo da festa de São João Batista, lá em Rio Pinheiros. O quinto prêmio, foram duas cartelas ganhadoras no quinto prêmio. Maurício Fidelis Longo e Luciana Heikemeyer. O quarto prêmio, a Simone Lox Weber ganhou. O terceiro prêmio saiu para Ronaldo Lima. O segundo prêmio para Moisés Oliveira. E o primeiro prêmio teve duas cartelas ganhadoras também, o Juliano Bratti Bernardo e também a Josiane Cardoso. Portanto, os ganhadores do bingo da festa do Rio Pinheiros de Baixo, Rio Pinheiros de Baixo, realizada neste último fim de semana. E o Márcio falou pra gente aqui, a gente vai reproduzir a partir de agora o bate-papo com o Márcio ontem sobre a festa, né? Ele é o presidente do CPC de Rio Pinheiros Baixo.
3: Estamos recebendo o Márcio Dutra. Márcio Dutra é o presidente do CPC de Rio Pinheiros de Baixo. Final de semana que passou, uma grande festa, cavalgada, inaugurações aconteceram em Rio Pinheiros de Baixo. E o Márcio, que é o presidente do CPC, vai fazer uma avaliação e também já aproveitar e agradecer aí as pessoas que foram até

0: em Pinheiros e prestigiaram esta grande festa de São João Batista. Muito bom dia, Márcio.
1: Bom dia, Padilha, bom dia a todos os ouvintes da Rádio Cultura. É uma satisfação estar de volta aqui no microfone dessa rádio e começar agradecendo a toda a população, o povo que esteve lá, prestigiou a nossa festa, uma festa boa, apesar da chuva, deu uma chuva, mas uma festa muito boa, acolhedora, a gente se esforçou para dar o melhor ao povo que esteve lá. E sempre a gente é grato pela presença de todos lá.
0: Muito bem. Muitos cavaleiros, embora, claro, sábado choveu, mas mesmo assim deu um bom número de cavaleiros.
1: Isso. A gente teve mais de 150 cavaleiros e ainda pessoas que foram com os cavaleiros. A gente teve inauguração lá do asfalto. Então, deu uma festa boa. Sábado à noite, um festão muito bom também. E daí a chuva levantou, daí deu uma festa muito boa. Então, a gente só agradece a presença da população lá.
0: No sábado à noite teve fogueira e no domingo aquela festança só terminou à noite, né? Com o bingo, é isso?
1: Isso, sábado à noite teve a queima da fogueira. A fogueira demorou um pouquinho a pegar fogo, mas tá muita chuva, né? Mas conseguimos, ficou bonito até, ficou bem legal. Bastante gente, roleta e foi muito legal mesmo. A Adir Gaiteiro tocando é top, ficou coisa linda. E no domingo... no domingo a festa continuou ali com a missa, um festão também, comida boa, e teve tarde dançante lá, aí depois terminou com o bingo, sorteio do bingo.
0: Muito bem. Obrigado, Márcio, pela parceria. Claro, a Rádio Cultura sempre está à disposição do Rio Pinheiros de Baixo, Rio Pinheiros de Cima, enfim, das comunidades para divulgar esses bons eventos que vocês realizam. E a gente não conseguiu ir até lá, mas ouviu falar que foi muito bom.
1: Agradeço todo a presença de todos, agradeço também ao prefeito Fernando ali da inauguração do asfalto da nossa comunidade e queria assim sempre deixar assim uma passar uma mensagem que a nossa comunidade é acolhedora, comunidade antiga, comunidade de sempre foi de agricultores, então a gente dá o melhor ali para a população que vem até prestigiar nós lá.
0: Tem algum evento já programado para esse ano ainda ou não?
1: Geralmente a gente faz uma festa por ano e no momento é só a nossa festa São João Batista.
0: Obrigado mais uma vez, um abraço para toda a comunidade.
1: Obrigado também, obrigado a todos que estiveram no Rio Pinheiro Baixo.
0: Tá aí, portanto, o Márcio Dutra, né? Márcio Dutra é presidente do CPC, né? Ele esteve aqui na semana passada também, ele e o Merito Schlickmann, convidando para a festa e agora veio para agradecer a todos que foram à festa de Rio Pinheiros de Baixo. Festa de São João Batista, né? Vamos continuar falando de festa? Olha, vem aí dia 4, né? Dia 4 de julho, não neste sábado agora, no outro, né? Neste sábado agora é dia 27, né? 27 é neste sábado. No dia 4, no outro sábado, todos os caminhos nos levam para Boa Vista, é isso mesmo. É o 33º baile tradicional com Tchê Garotos em Boa Vista. Você é convidado, hein? Prepare aí, não precisa ir pilchado, se tiver pilcha, melhor ainda, claro. Vai a caráter, né? Mas se não tiver, não tem problema nenhum. Vai lá para dançar, para se divertir. Leva sua família, leva os amigos, né? Aqueles que gostam de baile. Tchê Garotos, é imperdível. Imperdível, 4 de julho, hein? Não neste sábado, no outro, na Boa Vista, aqui no município de Orleans. Você convida os parceiros e vamos dançar para valer. 33º, hein? É tradicionalíssimo o baile, né? Há 33 anos, todos os anos nesta época, acontece esse grande fandango em Boa Vista. Naquele grande ginásio, né? É um baita ginásio. Foi o primeiro do interior, né? Primeiro lá do tempo do seu Adelino Rinaldi, né? Do tempo das famílias, mais de 30 famílias lá, né? Se reuniam e construíram aquele grande ginásio. Sabia que aquele ginásio tem pouco recurso municipal e estadual? Na época não tinha emenda parlamentar, não tinha nada, né? E aí eles rebolaram, seu Arlindo Sequinel sabe disso, ajudou também. Era vereador, eu era vereador, nós fomos a Florianópolis, conseguimos lá um 5% mais ou menos do valor, mais ou menos do grande ginásio, e o resto a comunidade fez, né? A comunidade com 30 famílias, hein? Daquela época. Comunidade, seu Adelino Rinaldi era o líder, né? Mas tinha lá o seu Arlindo, tinha muita gente que ajudava. E aí se organizavam, né, no fim de semana, sabe o que eles faziam? Eles ganhavam terneiro, acompanhavam

0: suínos, ganhavam frango vivo, né? Galinhas, e faziam leilão no domingo, depois do terço, depois da missa ou do terço, e faziam aquele leilão para continuar construindo o ginásio. É isso mesmo. Foi o primeiro ginásio do interior de Orleans. Primeiríssimo. Né? Primeiríssimo ginásio do interior de Orleans, construído exclusivamente pela comunidade. Então, Boa Vista tem história, né? Tem história para contar, né, meus amigos da Boa Vista? Forte abraço lá para todos os amigos da Boa Vista, né? Ao Márcio Zamprônio, né, que também é um grande parceiro aqui, juntamente com o CPC lá da comunidade. E este baile já prepara também para a festa do padroeiro São Roque, né? Que acontece no início do mês de agosto. Dia 1º e 2 de agosto tem cavalgada, tem grande festa de São Roque também lá na comunidade de Boa Vista. Mas estou convidando agora para o 33º tradicional baile de Boa Vista com Tchê Garotos. E antes do Tchê Garotos, uma hora de dança e de música do nosso Raça Baguala aqui de Orleans. 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Abraço mais uma vez a todos da Boa Vista, né? E dia 4 todos os caminhos nos levam para a comunidade de Boa Vista. Abraço ao prefeito Fernando Cruzeta, já mandando aqui um bom dia, né? Mandei aqui aos meus amigos que ouvem a cultura, mandei aqui a foto do nosso termômetro aqui, né? O nosso termômetro tá marcando 2 graus. Agora foi para 3, né? Agora. O prefeito diz, pois é, hoje amanheceu fresquinho. Fresquinho, hein, prefeito? Prefeito Fernando, forte abraço ao Fernando Cruzeta. Dizendo aqui que amanheceu fresquinho, né? É bem, bem geladinho, prefeito. Um abraço. Abraço ao prefeito, um abraço também à vice-prefeita Leonete, que também está na escuta do programa. Bom dia aí aos secretários municipais, também aos funcionários públicos municipais que também já estão ligados na cultura. 8:05 da manhã, 8:05. Bom dia para o César Bettila de Criciúma, para o Rony da Barra, o Rony Alu, para o Divalter Cuan lá do Rio Pinheiros, para o Cristiano Cardoso da Silva lá de... Ei, meu Deus do céu, ele mandou um vídeo aqui, o Cristiano, que é vereador lá em Bom Jardim da Serra. Ele mandou um vídeo aqui, tudo branco lá, tudo branco, mas muito branco em Bom Jardim, hein? Muito branco, é uma geada de 2 centímetros, mais ou menos, né? Quase uma neve, né? Mandou um vídeo aqui muito legal, hein? Os cachorros na neve, a fazenda, legal, hein? Forte abraço, Cristiano, Cristiano Cardoso da Silva, nosso amigo Cristiano lá de Bom Jardim da Serra, acompanhando o nosso programa também, mandou aqui. É -9.3, hein? Em Bom Jardim. -9.3. Deu naquilo que o Peter falou, né? O Peter falou que iria dar em torno de 10 negativo. E deu, hein? 9, tá aqui, ó, tá? Registrado lá pelo Cristiano Cardoso. -9.3. Que loucura, hein? Que loucura o frio lá em cima, hein? É frio demais. 8:06 da manhã, hora certa da Ótica Pacheco pra você aqui na Cultura.
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0: Muito bem, são 8:07, 8:07 antes do intervalo. Vamos chamar o nosso repórter Cultura, que está lá no frio de Rengiacusco, lá nos bombeiros. Vamos ouvir como é que está nos bombeiros. Lá no Bom Jardim, -9.3. Por aqui, 2 positivo. Vamos saber lá nos bombeiros, quando está marcando o termômetro dos bombeiros, fica ao relento, né? Fica lá no meio do pátio. Me parece que é assim lá os bombeiros, né? Vamos ao repórter Cultura.
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3: Maravilha. Aqui o Marcos já está passando, estão saindo agora a viatura ASO para Pedras Grandes. Há um atendimento de um masculino lá com falta de ar nesse momento. A viatura

caso, já está se preparando, vai sair para essa atividade agora nesse momento aqui no quartel do Corpo de Bombeiros. Portanto, havendo a passagem de serviço aqui, a troca de efetivo aqui dos bombeiros, largando de serviço aqui, é o sargento Brugneroto, ABC Gabriele, BC Silveira e BC Joelma, trabalharam durante a noite, já assumindo agora pela manhã, chefe de socorro, Cabo Mike, o BC Marcos e o BC Zanini. A viatura nesse momento já se deslocando aqui no quartel para Pedras Grandes. Tivemos ontem, às 9h24 da manhã, o atendimento a uma idosa, 92 anos, dificuldade respiratória ali no Rio Belo. Ela foi avaliada e conduzida para a Fundação Hospitalar Santotília. Nós tivemos às 15 horas nós tivemos no bairro Corridas, lá no bairro Corridas, ao súbito de um masculino, 49 anos, esse estava com forte dor abdominal, dificuldade também de se alimentar, de alimentação, né? E ele foi avaliado e conduzido para a Fundação Hospitalar Santotília. Hoje aqui no quartel do Corpo de Bombeiros, as atividades com os bombeiros mirins estarão recebendo 20 crianças da escola Lauro Pacheco dos Reis, que estará visitando aqui a escola e passará a manhã de hoje aqui junto com os bombeiros, recebendo instruções educacional com relação à prevenção contra acidentes, incêndios e assim por diante. As aulas dos bombeiros comunitários aconteceu na noite de ontem e dá prosseguimento no dia de hoje. Portanto, é as atividades dos bombeiros aqui do município de Orleans. Falei aqui, ó, o Zeca dos Pins aí, o Zeca do Pins passou agora aqui, Padilha, e abriu o berro buzinando aqui, o Zeca do Piso passou por aqui. Eita, Zeca do Pins passou e fez a saudação aos ouvintes da Rádio Cultura. 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E agradecendo em nome da BS Conceitos, aqui Padilha, Serração baixa, sol que racha, mas que nada, vai demorar o sol, porque tá um frio de lascar aqui. O termômetro aqui marcando 1 grau aqui no quartel do Corpo de Bombeiros. Aqui direto, entre meio a Serração, repórter Cultura e

0: Abração, Carlos Augusto, é o Pipoca da Cultura, e até daqui a pouquinho, Padilha.
1: Ok, até daqui a pouco, Carlos Augusto de Almeida retorna com mais informações para você. É o nosso repórter Cultura em Ação. Olha o bom dia aqui especial para os amigos que estão ligados, seu Trick Concertos, né? O Tato Alberton diz que está ligado desde as 7 da manhã, muito bom dia, seu Trick. Bom dia também ao Cristiano Cardoso da Silva, lá de Bom Jardim, que nos mandou aí os vídeos, né? Que comentei há pouco, -9.3 lá em Bom Jardim, hein? Lá sim é de renguear cusco, né? O frio é demais, né? O frio é demais lá em cima da serra. Portanto, aqui é frio também, né? Pipoca falou agora, 1 grau positivo aqui nos bombeiros, aqui 2, agora chegando aos 3 graus. E nós temos aqui alguns depoimentos de ouvintes, olha só. A Janes de Lourenço de Oliveira, aqui está 1 grau negativo em Palmeira. É um pouco mais alto, né? Lá em Palmeira, 1 grau negativo lá em Palmeiras, aqui na saída para Uruçanga, onde reside a Janes de Lourenço de Oliveira. Jaci Zomer está mandando um bom dia Brasil aqui, com verde e amarelo. Quanto é que vai dar o jogo, Jaci? Vamos ver se tu acerta. Manda aí que eu vou... Você pode opinar, né? Hoje, Brasil e Escócia, quanto que dá o jogo? Né? Você pode fazer a sua fezinha aqui na Cultura. Amanhã a gente vai saber quem acertou e quem errou, né? Pode mandar aí. Jaci, quanto que vai dar, Jaci? Se depender do Vasco, vai dar 2-0 contra o Brasil, né? O Vasco não tem nenhum na seleção. O Santos tem agora. Tem o Neymar, meio capenga, meio quebrado, meio mancando, mas tem, né? Importante que tem, né? É, Jaci, forte abraço pro Jaci e pra Jô que estão ouvindo e vendo a Cultura, né? Eles colocam na Smart TV lá e aí fica bonita, a TV fica mais colorida, mais bonita, né? Com esta imagem, né? Aqui da Rádio Cultura FM. Abraço, Jaci. Jaci Zomer, grande Jaci. Sim, moro perto do mato e tem um açude aqui, disse a Janes. É bem mais frio, é verdade. É, nós estamos com 2 graus, ela está lá com -1. Ali na Palmeira, né? Deu geada aí, Janes? Pode falar também se deu geada, se não deu, porque aqui não dá nem para ver, né? 1-0, ó, 1-0 contra o Brasil? Ô, Jaci, ô pé frio, tá congelando o pé aí, cara? 1-0 contra o Brasil? 1-0 pra Escócia? É Escócia, né? Brasil e Escócia, é isso? Eu até me perco aqui, né? É tanto país nesses jogos aí. É Escócia, né? A Escócia joga contra o Brasil e o Jaci diz que vai dar 1-0 pra Escócia. Meu Deus, que coisa. Nunca vi disso. Dr. Marco Antônio Bertoncini Cascais, mandando seu abraço aqui, o bom dia também. É, muito frio, né, Dr. Marco? Dona Kate, toda a família, bom dia. Bom dia também. É, não deu geada, não. Tem neblina lá na região da Palmeira, né? É isso aí, né, Janes? A Janes está nos ajudando aqui a fazer a previsão do tempo. Não deu geada, não, por lá. 1-0 para o Brasil, agora tá. Você colocou o contrário aqui, 1-0 Brasil. É, dá para entender. O bom entendedor, meia palavra basta, né, Jaci? Eu levei um susto aqui, achei que tu disse que... Tu tava falando que o Brasil levava 0 e a Escócia 1, né? Então é 0-1, Brasil. Brasil, 1-0. Ok. Jaci, tá corrigido aqui. Não vai apanhar desta vez. Olha, o Laudir Brugnara mandando um bom dia. Bom dia aqui para todos nós, muito obrigado. O Guido Pisolatti também. O César Betti, já falei aqui, né? A minha família, né? O Edinaldo, o Teco e a Geuci lá em Itajaí. Lá tá mais quentinho, né? Deve estar uns 5 graus lá hoje. A minha família, o Jair, meu mano, tá tomando seu chimarrão e ouvindo a Cultura lá em Palhoça. A Dete também, o Zé. Lá no Paraná, o Joandir, o Luiz, né? E a Cleide. O Paraná não deve estar muito frio assim, né? Aqui no sul do Brasil, aqui mais pro sul, é que tá gelando, congelando. As meninas, a Jacira e a Juvita também ali em São José, e a todos, a vice-prefeita tá lá em Minas Gerais, a 20 graus lá. Um abraço para dona Leonete, que tá mandando seu abraço a todos aqui, diz que aqui em Minas, 20 graus. 20 graus lá, então tá bem, bem, bem tranquilo, né? O Laudi Machado, lá de Brusque do Sul, também mandando um

0: Abraço, bom dia. Uma cuia de chimarrão. Também o Vanderlei Degnart, meu compadre Vanderlei, e a Preta ali no Rio Novo. O Wellington Bianco, psicólogo Wellington, e também o Wellington mandou uma foto aqui muito interessante, uma animação muito interessante. Ia sair da cama, mas voltou para a cama. Tá muito frio, né? Vamos voltar para a cama, aquecer aí as turbinas. A Gorete Volpato Alberton, Dona Inês e seu Sério e a Karen, também estão mandando bom dia. O ex-prefeito Valmir José Bratti, também o Everton Fernandes, o Tatu, muito bom dia, Tatu. Forte abraço para o Tatu, ouvindo a cultura sempre, né? Também o Anestor, seu Anestor Venâncio. Seu Anestor, bom dia. Quero o número do seu Anestor aí para fazer a roçada. 996-959-339. Abraço, seu Anestor. O João Pereira, o João que é pedreiro, né? Todos os pedreiros, carpinteiros. Bom dia. O Eugênio de Almeida, irmão do Pipoca. Tá ouvindo a cultura também, muito bom dia. O José Furlan, lá de São Ludgero e Termas do Gravatal, o Zé, muito bom dia, o Zé do Pastel, né? Aquele do Pastel, do gostoso Pastel ali de São Ludgero, né? E a todos os demais, o Edinho da Palhoça também estão ligados, a Joelma da Cressol, a Dona Vanilde Ascari Alberton, a Lourdes Costureira, Dona Lourdes, bom dia também ao Antoninho Siquinel e o seu Arlindo, o Dilney Coelho, o Dido Baggio que está em Miami. É isso, Dido? Ô, bicho velho, hein? Lá não tá frio, lá tá quente demais, né? Lá, quando é frio aqui, lá é quente. E vice-versa, né? Mas tá em Miami o Dido, tá fazendo uma viagem. Será que vai ver o jogo do Brasil hoje por lá? Não é em Miami o jogo, mas de repente ele dá um pulo até o local do jogo do Brasil e vê Brasil e Escócia hoje. Pode dar a sua opinião aí, que durante o programa a gente volta ainda. Voltamos já depois do intervalo.
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3: De volta ao programa, 8:30 da manhã, 8:30. Daqui a pouquinho, comentário político de Dilermando Brito. E daqui a pouco mais, daqui a meia hora, show da cultura com Amarildo Teles. Amarildo Teles está aquecendo as turbinas para daqui a pouco trazer a melhor música, a melhor informação, a descontração até às 11 da manhã. Hoje, quarta-feira, hoje é dia de da nossa colega de trabalho já aqui, né? Toda quarta-feira, a professora Elaine Fraga Trancoso com Educar para Crescer. 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Tá bom? Portanto, hoje, 11 da manhã, não perca, né? O abraço vai também para todos que estão ouvindo e que estão precisando de um cobertor. Daqui a pouco vou falar sobre a campanha, né? Campanha do agasalho. Tem mais alguns dias aí para você doar. Então, doe aquilo que não faz falta para você, porque pode estar fazendo muita falta para alguém, tá bom? Aquilo que você não usa mais, ou aquilo que você está sobrando em um troquinho, compre um cobertor, compre uma manta, compre algo que vá aquecer alguém durante esse inverno. Olha aí, 3 graus agora, começamos o dia com 2. Lá em Bom Jardim, quase menos 10. Aliás, o Peter Scheuer já falava isso semana passada, 15 dias, que esta massa de ar polar iria atingir praticamente 10 graus negativos na região serrana. Vamos ouvir a previsão do Peter e até quando vai esse frio. Vamos ouvir.
4: A onda de ar frio polar deve derrubar as temperaturas na sequência desses próximos dias, inclusive com temperaturas negativas e com formação de geada ampla em praticamente toda a região sul do Brasil, valores que podem chegar em torno aí de 8 até 10 negativos na Serra Catarinense, alguns pontos do Campos de Palmas, Serra Gaúcha também vai fazer muito frio. As mínimas nessa sequência aí de amanhecer de terça-feira varia entre 0 a 4 graus em praticamente toda a região sul do Brasil, com valores negativos que podem chegar até uns 3 a 5 abaixo de 0 aqui no topo da Serra Catarinense, 5 a 8 aqui no litoral. Poderosa onda de ar frio polar deve derrubar as temperaturas na sequência desses próximos dias.
3: Tá aí, portanto, Peter Scheuer fazendo a previsão alguns dias atrás já, né? Então, você, a campanha Doe Amor, né? Doe Calor, Espalhe Amor, já está no ar, já está por aqui e é importante você fazer a sua doação, né? Sua doação, aqui na Cultura temos uma caixa, você pode trazer a sua doação aqui. Nós encaminhamos a Secretaria de Assistência Social e Habitação e o CRAS, né? Que junto à Prefeitura Municipal, que está organizando esta grande campanha, uma campanha ampla, né? Uma campanha de unidade, de união de todas as entidades. Aqueles que querem doar podem fazer a doação aqui na Rádio Cultura, podem fazer nas unidades de saúde, podem fazer no Toneza Cascais, no Costa Carneiro, no Samuel Sandrini, pode fazer a doação também nas secretarias municipais da cultura, do esporte, da agricultura, no esporte lá no ginásio, na própria Secretaria de Assistência Social, no Hospital Santa Otília, na Fundação Hospitalar Santa Otília, na Câmara de Vereadores

0: e aqui na Cultura, né? Então, pode trazer aqui que a gente encaminha. A campanha está prevista para ir até terça-feira da semana que vem, dia 30, né? Vamos saber aí do Wellington até lá se vai ser prorrogado ou não, mas acredito que até dia 30 será a parte de recolhimento dos materiais. Depois, a triagem, que já está sendo feita, é claro, paralelamente, e a doação, que também já está sendo feita às famílias carentes, tá bom? A gente vai acompanhar de perto aí as doações, qual é o volume, que tipo de material foi doado, tudo isso, né? Nós já entregamos aqui duas caixas cheias de doações de pessoas anônimas, né? Que trouxeram aqui, não quiseram deixar nome e tal, mas estão aí com boas roupas, com cobertores, com algumas mantas, né? E foram doadas aí, já foram encaminhadas à Secretaria de Assistência Social. São 8h34, 8h34. Antes do intervalo, vou trazer para você agora o nosso companheiro Dilerma do Brito com o seu comentário do dia. 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Bom dia, Dilermando.
1: Bom dia, Padilha. Bom dia, ouvinte da Rádio Cultura, aqui é Dilermando Brito. Brasília. O senador Flávio Bolsonaro, pré-candidato do PL à presidência da República, se inscreveu na segunda-feira, dia 22, nos últimos dias do prazo para discursar em uma audiência pública do escritório do representante do comércio dos Estados Unidos, a USTR, que é a sigla em inglês, sobre a proposta de aplicação das tarifas de 25% dos produtos brasileiros. A audiência está prevista para o dia 6 de julho, em Washington. O prazo para a adoção ou não das medidas contra o Brasil termina no dia 15 de julho. Isso só dependerá da assinatura de Donald Trump. Em solicitação à USTR de Flávio pedindo 5 minutos para discursar presencialmente na audiência, na condição de senador e pré-candidato à presidência da República. Além disso, ele mencionou que já tratou do tema diretamente com o presidente Donald Trump e com o secretário de Estado, Marco Rubio. Bem, ouvinte, o que falar sobre isso? Primeiro, o governo Lula não indicou ninguém para defender o Brasil. Segundo, mostrou que Lula não está nem aí para as sanções, demonstrando também, terceiro, que Lula deseja essas sanções, pois para ele, quanto pior for o Brasil, melhor para ele. E assim ele se coloca como vítima e joga a crise econômica nas costas de Donald Trump. O candidato de esquerda da presidência do Peru, Roberto Sanches, elevou o tom contra as autoridades eleitorais nesta terça-feira, dia 23/6, e afirmou que há uma fraude em curso na apuração do segundo turno presidencial. Em Lima, o político declarou que não reconhecerá o eventual governo liderado por Keiko Fujimori e convocou seus apoiadores para uma mobilização nacional no próximo sábado, dia 27/6. Bem, ouvinte, questionar o resultado faz parte do jogo político e da democracia. Só acho que ele não mudará o resultado em favor da esquerda. Estados Unidos. O presidente Donald Trump compartilhou nessa terça-feira, dia 23, um texto que cita o Brasil como um dos grandes desafios do governo americano na América Latina. O artigo foi escrito pelo colunista do portal de notícias Newsmax. Vamos ao texto. As sanções agora se voltam para o Brasil, a maior nação da América Latina e a potencial potência e a maior potência política da região. A próxima eleição presidencial poderá se tornar uma disputa mais importante nos hemisférios. Apoiadores do ex-presidente Jair Bolsonaro estão se unindo em torno de seu filho, na tentativa de destituir o presidente de esquerda, Luiz Inácio Lula da Silva, afirma o colunista. Bem, ouvinte, Para quem achou que o Brasil não está

0: Estava na mesa de Donald Trump, se enganou redondamente. E por falar em Trump, a Casa Branca convidou o Eduardo Bolsonaro e Paulo Figueiredo para duas rodadas de reuniões nessa semana. Pelo visto, aqueles que afirmaram que Eduardo Bolsonaro não tinha voz na Casa Branca se enganaram redondamente. O assunto deve ser as sanções ao Brasil, claro, a Lei Magnitsky para Alexandre de Moraes. Aos ouvintes da Rádio Cultura, Dilermando Brito.
1: 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São 8h40, 8 horas 40 minutos. Uma paradinha rápida, um copo d'água. E a gente volta já. 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
3: Muito bem, faltam 10 minutinhos para as 9 da manhã. O nosso companheiro Amarildo Teles já está chegando por aqui no frio, né? 3 graus a temperatura aqui na frente da cultura, mas temos alguns pontos aí na cidade, no interior, com temperaturas negativas, é o caso lá de Palmeiras, né? A nossa querida Janes nos falou aí que está estava pelo menos um negativo por lá. Bom Jardim da Serra, -9.3, lá na propriedade, na fazenda dos Cardoso, né? Do amigo lá do vereador Cardoso, que nos mandou aqui. Mandou aqui, inclusive, com filme, com foto, com tudo, né? Lá da região de Bom Jardim da Serra. Bom Jardim da Serra tá branco de geada. Já tá, claro, agora derretendo, né? Agora já derreteu. Um abraço lá para todos os amigos lá de Bom Jardim que estão enfrentando esse frio rigorosíssimo. Cristiano, né? Cristiano Cardoso da Silva, forte abraço mais uma vez ao Cristiano aí, que nos mandou os vídeos sobre a geada na serra e o termômetro lá marcando 9.3 negativo. Né? É 9.3, é isso? Deixa eu só confirmar aqui, mas me parece que é 9.3, sim. -9.3. Lá em Bom Jardim da Serra. Um abraço para vocês todos aí e vamos curtir esse frio aí, que ele é passageiro, né? 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Olha, o concurso Conde e Princesa de Orleans está no final também, já a inscrição, né? Inscrições vão até o dia 30, até a semana que vem, até terça-feira da próxima semana, dia 30, né? O site oficial está no ar, turismo.orleans.sc.gov.br. No site tem diversas informações. A idade mínima é 18 anos, a máxima 26 anos. Para você, moça, para você, moço, participar deste concurso Princesa e Conde de Orleans. Conde e Princesa de Orleans, mais que um título, né? Os escolhidos serão embaixadores da cidade em muitos eventos. E o enfoque principal, bolsa de R$3.600 de ajuda de custo, né, para cada um. É claro que esse valor é total, né, é distribuído aí no período de um ano para o conde e para a princesa eleitos, né, premiações extras de patrocinadores e uma estrutura completa com cabelo, maquiagem, transporte, todo o custo de apresentações oficiais cobertos pela Prefeitura Municipal de Orleans. Aí o trabalho da Secretaria Municipal de Cultura e Turismo já aparecendo para valer, né? Oportunidade para crescimento pessoal, desenvolvimento em mídias sociais, viagens para feiras de turismo pelo Brasil afora. Calendário, então, desde o dia 8 a inscrição está aberta.

você tem que fazer ali no CAT, ali no Centro de Apoio ao Turista, antigo agora Secretaria Municipal de Cultura e Turismo. Ali na secretaria onde o Gustavo Melo de Souza é o secretário, onde tem a equipe, né? A equipe da secretaria, o diretor da secretaria é também o DJ Maddox, né? É o meu amigo Maddox. E também na cultura está o Alessandro Veronese e no turismo o amigo Nelson Vezaro. É isso, né? Vezaro? É por aí. O final da data do concurso, então, quarta-feira da semana que vem, terça-feira, né? Dia 30. E você pode fazer a sua inscrição, então, diretamente ali na Secretaria de Cultura e Turismo. Tá bom? Boa sorte para você. Faltando 6 minutos para as 9 da manhã, 6 para as 9, a Prefeitura de Orleans, através da Secretaria Municipal de Saúde, está convidando para o dia 29, segunda-feira da próxima semana, o Conselho Municipal de Saúde também está convidando para a 8ª Conferência Municipal de Saúde de Orleans. O evento é o momento ideal para a sociedade civil, trabalhadores do setor, gestores se reunirem para avaliar a situação da saúde pública e propor novas diretrizes para o fortalecimento do Sistema Único de Saúde aqui no município de Orleans. O evento será realizado dia 29, segunda-feira, da 1 da tarde até as 5 da tarde, no Centro de Vivências do Unibave, ali no Unibave, tá bom? O tema central da 8ª Conferência Municipal de Saúde orientará as discussões, será saúde, democracia, soberania e SUS. Cuidar do povo é cuidar do Brasil, conforme regimento e etapa estadual e nacional. Sua voz e sua participação são fundamentais. Assina aqui a Rosemary Buratti, que é presidente do Conselho Municipal de Saúde, e o Paulo Conte, que é o secretário municipal de saúde. Paulo Conte, que tem um nome antes, né? Descobri agora, Valmiré. É isso ou Valmiré? Valmiré Paulo Conte. Vou começar a chamar o Paulo de Valmiré. É isso, Valmiré. Um abraço pro Valmiré Paulo Conte, né? Forte abraço. Paulo Conte, que deve estar nos ouvindo também. 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Colabora sempre que pode na nossa Rede Saúde do Homem, né? Forte abraço. Por falar em rede, amanhã tem atendimento, né, Delavi? Amanhã tem atendimento ali na rede feminina. Doutor André Menegatti, um abraço também para ele, para o Jaci Zomer, que também faz parte da nossa equipe, o Carlos Alberto, o Delavi, o Dalcides, que é o Chirita, o Zé Carlos, Cândido, o Wellington Bianco, nosso secretário de assistência social e psicólogo, também é nosso vice-presidente, o Orlando Pisolatti Filho, o Lebridio De Biasi, o Guilherme Valente de Souza, que é o nosso Guilherme Valente Souza, que é o nosso reitor do Unibave, que também faz parte da nossa diretoria, né? 8h58, 8 horas 58 minutos, ficamos por aqui e deixamos um abraço para você. Tomara que o Brasil ganhe hoje mais uma vez, fica em primeiro do grupo e pega, talvez aí, o Japão? Deve pegar quem? Deve pegar o Portugal? Ou o Japão? Pegue quem pegar, tem que ganhar, né? Pode pegar a Alemanha, pode pegar aí a Argentina, tem que ganhar. Se ele quer ser campeão, tem que ganhar. Mesmo que seja de 0.5 a 0, 1 a 0, né? Mesmo que seja de gol de mão, como fez a Maradona numa Copa aí, né? Falecido Maradona. Fez um gol de mão e, né? Valeu o gol. Só que hoje não vale mais. Hoje é tudo eletrônico, né? Hoje é tudo. Dá um apito lá, se dá na mão, dá um apito lá e o juiz já para tudo.

0: Os impedimentos agora é uma coisa mais interessante, né? Às vezes o cara está quase na mesma linha, nem demora nada. É um apito e impedido, pronto, ninguém discute. Ou tecnologia, né? Tecnologia chegando no futebol também. Falta um minuto agora para as 9, chegando aí o nosso companheiro Amarildo Teles e o Show da Cultura. Eu fico por aqui, às 11 tem a professora Elaine com o programa Educar para Crescer e eu volto amanhã a partir das 7 da manhã. Um abraço, um bom dia para você, bom frio, né? Já estamos com 4 graus agora, bom frio aí, vamos curtir esse frio e até amanhã.
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4: Olha, olha, minha gente, agora são 9h07. Alô, você, bom dia. Estamos chegando com mais um programa Show da Cultura, aqui na 87.5, cidade de Orleans. Hoje estamos com o dia 24 de junho, dia de São João, 24 de junho de 2026. E estamos vivendo o nosso inverno brasileiro. O tempo tá bom, bom, como é que eu vou explicar pra vocês? Tá uma neblina aí só, né? Não sei que hora vai dissipar isso, eu acredito que está umas 11, mais ou menos. E a temperatura, nesse momento, aqui no estúdio da rádio, 4 graus, tá? Mas já tivemos 2 graus, já tivemos menos temperatura aí durante a noite, né? E também na madrugada, principalmente na madrugada. Eu estava passando em alguns lugares por aí, onde vi temperatura de 2, de 4, de 3, né? Nada de zero, assim, especificamente, mas é uma temperatura com a sensação térmica realmente muito gelada para esta quarta-feira.
5: Vestindo essa camisa feliz.
4: Olha, você pode entrar em contato conosco através das nossas redes sociais, o YouTube, Rádio Guarujá, Rádio Cultura 87.5 em Orleans, aí nosso portal RC Notícias .com.br, nosso Facebook é Rádio Cultura FM, Instagram Cultura FM 87.5 e o WhatsApp 3466-1082. Já vou limpar aqui toda a pasta, peraí que vou limpar todas as pastas aqui, porque eu vou agora, a partir de agora, o negócio aqui é com vocês, tá? O negócio agora é com vocês. Hoje eu vou sortear a camisa da seleção brasileira, com o apoio da Brat Automóveis, Brat Locadora, uma camisa da seleção brasileira que já está aqui na rádio. Quem ganhar pode vir pegar para usar hoje à noite, né? Já que o Brasil joga hoje à noite. Então, quem mandar WhatsApp para mim, 3466-1082, ou ligar no 3466-1082, e já tem os que de ontem, já que estão participando, nós faremos o sorteio daqui a pouco, perto das 10h30 por aí. Eu chamo o Iago para nós fazer esse sorteio. O Iago vai fazer o sorteio comigo aqui por volta de 10h30 da manhã, tá? Para quem participar comigo. O pessoal já está participando, nós vamos ver quem está com a gente então, vamos ver quem está com a gente aqui na Cultura. Bom dia.
6: Bom dia, meu amigo.
4: Bom dia, quem fala?
6: Tigela.
4: Ô, Tigela, como é que está?
6: Vou ganhar essa camisa aí, vou ganhar, hein?
4: Deus te ajude, Tigela. Você sabe que a semana passada você participou para ganhar aquele almoço? E aí, Tigela, ele veio pedir pra mim como é que era teu nome. Disse, ah, rapaz, conheço esse cara faz anos, mas o nome eu nunca perguntei.
6: Ah, só a polícia que sabe meu nome.
4: Que? Só a polícia?
6: É.
4: A polícia nunca mexeu contigo, rapaz. Você é um cara muito gente boa. Tigela, tá concorrendo a camiseta aqui, tá bom?
6: Tá bom, obrigado, amigo. Obrigado.

Meu querido, obrigado. Tá aí, portanto, Tigela participando com a gente, para nós abrirmos o programa aqui e mostrarmos que hoje estamos sorteando então a camiseta da Seleção Brasileira. Quem participa da camiseta já fica com o nome aqui escrito para participar também do 10 litros de gasolina com apoio do Alto Posto Serra Mais. Estarei sorteando então na próxima sexta-feira. Bom dia para você, seja bem-vindo. Eu sou Amarildo Teles e é um prazer estarmos juntos. Trabalhando comigo, Jalson Padilha na direção, Iago Teles na parte de produção, na coordenação, a Suzilei Briguente Padilha, reportagens de Carlos Augusto. Grande Carlos Augusto, aquele abraço, querido. Estamos começando mais um Show da Cultura e eu vou começar pesado hoje. Pesadinha? Não! Vamos começar mole, começar frouxo assim, ó. Jean Giovanni.

Tá aí, música boa com Jean Giovanni. Vai pescar? Vai não pescar não, viu? Não vai pescar não. Vai ficar sem pescaria, tá bom? Sem pescaria. O pessoal tá participando aqui pra ganhar a camiseta. Pode vir, pode mandar o seu áudio aqui, né? Manda o seu áudio ou liga pra mim. De qualquer forma, aí você participa junto comigo nesta manhã aqui na Cultura. Eu tô procurando aqui, tô achando aqui, eu quero achar uma música aqui pra me tocar agora. Tomara que dê certo. Vamos ver se dá certo aqui, que nós achamos esse rapaz aí que canta uma barbaridade pra cantar pra vocês aqui. Achei. Que beleza, hein? Que beleza. Vamos lembrando. Então, já tem dois áudios aqui. Vamos colocar os áudios que já estão chegando, porque tá frio, o pessoal não tá se mexendo.

0: cedo. Vamos se mexer, meu povo. Bom dia pra vocês, bom dia. Quero participar do sorteio, Claudete Caetano Correia. Deixa eu anotar teu nome aqui, Claudete Caetano Correia e Valentim Correia, ambos do São Jerônimo. Aquele abraço, bom dia, estão participando comigo aqui. Deixa eu ver quem mais está comigo aqui. A minha amiga, essa que é minha amiga, essa é minha amiga.
1: Bom dia, Marildo, bom... aqui é Idaíris Príncipe Musto. Gostaria de colocar o meu nome ali pra participar do sorteio da camiseta.
0: Adair.
1: Da gasolina, se for atendida, muito obrigado.
0: Tá sendo atendido, Adair. Seu nome já tá aqui no sorteio também. Tem mais um aqui, bom dia.
2: Oi, Amarildo, oi. Bom dia, é a Roseli aqui do Alto Paraná. Eu queria participar dos prêmios.
0: Tá participando, da gasolina e também do... E também da parte aí do... Além da gasolina, da camiseta que vai ser sorteada daqui a pouco, tá bom, querida? Tá bom, olha só, um amigo meu ligou aqui e tá mandando música pro seu irmão, o Alceu. O Alceu, aquele abraço, Alceu é gremista, mas é um homem doente pelo Grêmio. E também pro Paraná, o Joacir, né? O Joacir também, Paraná, gente boa pra caramba. E o Paraná, outro cara, gente fina pra caramba. E ele pediu uma música aqui, a gente vai tocar essa música pra ele ouvir e vai ser agora, tá, Paraná? Aquele abraço, então, aí, Alceu, Joacir, aquele abraço pra vocês. Roberto Carlos.

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5: Estamos de volta com o nosso Show da Cultura. Estamos com 9 horas e 28 minutos. Essa é o nosso 9:30, tá? 9:30, desculpa, me enganei aqui. 9 horas e 30 minutos. 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

0: 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Estamos com 9 horas e 32 minutos, 9 e 32, vamos lá. Bom dia, Marildo, quero participar do prêmio da camiseta Chayane dos Santos Teles, do Alto Paraná. Tá participando, tá, Chayane? Tá participando com a gente aqui, tem mais aqui. Oi, bom dia, coloca meu nome para o sorteio, Isaac Debona Laurindo e a Beatriz Debona Laurindo também. Seu nome de vocês, o nome de vocês está aqui também, tá? Tem mais um áudio aqui, deixa eu colocar esse áudio. São 9 horas e 33 minutos, participe comigo também.
1: Eu estava muito aí, telefone, mundo, meu Pedro, oferecer para todos que estão ouvindo cultura. Hoje é jogo do, tem jogo do Brasil, hein?
0: Pois é, por isso nós estamos dando uma camiseta aqui, Pedro. Para quem participa aqui, leva uma camiseta. E hoje tem Jogo do Brasil. Ô, beleza, hein? Jogo do Brasil. Como é que é a música que ele pediu aqui? Do Trio Paradura? Trio Paradura pediu? Escoca. Telefone mudo? Vamos ver se eu acho essa música aí. Telefone mudo. Aqui só tem telefone sem ser mudo. Por telefone, por telefone. Nós queremos o telefone mudo, cara. Ah, vou descobrir quem canta essa música aí, com quem é, se é com o Trio Paradura, se é com... Tem vários que tem aí, né? Tem vários cantores aí que cantam no telefone, mudo. Mas daí eu quero ver com quem a gente vai colocar aqui, tá? Vamos ver com quem a gente vai colocar aí. São 9h34, não esqueça, vai participando aí, vai mandando sua mensagem pro 3466-1082 para nós podermos sortear daqui a pouquinho para você esse prêmio que temos aqui, que hoje é uma... Achei aqui, deixa eu ver o que tem aqui, rapaz. Hoje a gente tem a camiseta e depois tem o combustível, que é no próximo... Na próxima... O combustível vai ser sorteado na próxima sexta-feira, tá? Sexta-feira tem o combustível para ser sorteado. 9h35, tá aí, Pedro, para você.

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1: Hora certa, agora são 9:49, 9:49. Continue participando aí, tá? Continue mandando mensagem, 3466-1082, o nosso WhatsApp. Aí você vai concorrer daqui a pouquinho à camisa da seleção brasileira. 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Seguindo em frente, vem aí, que tem, né? 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Tem mais música aqui na Cultura.

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1: Pontualmente 10 horas.

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1: Certo aqui da Cultura, 10 horas e 9 minutos, 10 e 9. 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Vamos com mais uns áudios aqui, vamos em frente com o programa, pessoal participando bastante, e nós não podemos deixar de atender todo mundo aqui, né? Vamos atender todo mundo aqui. Volume no ar, então vamos lá.
2: Oi, bom dia, Marildo.
1: Bom dia.
2: Eu ia deixar o nome do meu neto para concorrer à camisa do Brasil. É Carlos Eduardo Medeiros Moraes e Yasmin Vitória Moraes e João Vitor Medeiros Moraes. E queria ver a música com o Amado Batista, Os Olhos Verdes. E tenha um bom dia. Tchau.
1: Tchau. 51. Então, Carlos Eduardo, João Vitor e Yasmin. Os três participando aqui, tá? Vamos em frente. Agora são... Amado Batista, eu já toquei, meu anjo. Já toquei Amado Batista hoje. Vou ficar te devendo essa, tá? Amado Batista hoje já foi. Deixa eu ver o meu amigo aqui. Fala, meu irmão.
3: Bom dia, meu amigo Amarildo.
1: Bom dia.
3: Bom dia com Jesus. Quem está falando Amém. Aqui é Zeca do Piso, ligadinho contigo nesse programa. Show de bola. A minha manhã só começa depois que começa o show.

0: Ou da cultura.
1: Legal.
0: Aproveitando o gancho, o Caio gostaria de pedir aquela música, aquela Paula Fernandes ou Maria Mendonça. Ele está apaixonado. É isso aí, meu amigo. Tamo junto e misturado. Um abraço, Zeca do Piso.
1: Abraço, Zeca. Aquele abraço. Tá participando do sorteio também aqui da camiseta, né? Bom dia, quero participar do sorteio da camiseta. Bota teu nome aí, querida. Bota teu nominho aí pra gente já pegar aqui, pra anotar aqui nessas minhas folhas. Para aumentar as participações aqui, tem muita participação, né? É Maria Cristina Salvalágio. Maria Cristina Salvalágio. Tá participando do sorteio também, tá, Maria? Vamos em frente, tem mais aqui. Vai sobrar umas aqui ainda que não vai dar tempo. Vamos lá, deixa eu ver hoje, ouvindo.
2: Oi, Amarildo, bom dia. Isolete aqui da Colônia. Roda pra gente ouvir. É Roberto Carlos, Portão.
1: Eu toquei Roberto Carlos hoje
2: Obrigado,
1: já.
2: tchau, tchau. Oi, Amarildo, da Isolete. Eu gostaria de concorrer à camisa aí.
1: Toquei.
2: É André Rodrigues Pereira, Maria Eduarda Rodrigues Pereira.
1: André
2: Tá bom?
1: Pereira e
2: Abraço, tudo
1: Maria
2: bom?
1: Eduarda Pereira. Então, já estamos aqui com um número bem mais elevado, né? Vai dar um numeraço de gente para correr ao sorteio aqui. Tem mais alguém aqui? Tem mais uma? Mais uma? Vamos colocando essa aqui então. Bom dia, bom dia, bom dia.
3: Oi, bom dia, Jerusa. Queria concorrer à gasolina e à camiseta do Brasil. Muito
1: Jerusa.
3: obrigada.
1: Tchau, querida. Obrigado, tá? Brigadão. Daqui a pouquinho já vou sortear. Hoje tem Peter aqui no programa também, né? Daqui a pouquinho tem o Peter Scheuer aqui no programa também. O Iago depois procura para mim essa música ali, se nós nos encontramos, nós rodamos hoje, senão fica para outra hora. Agora são 10 horas e 13 minutos.

0: Muito bem, agora são 10 horas e 16 minutos, 10 e 16. Hoje o Padilha não vem às 11 horas, que vem a Eliane Fraga Trancoso. Elaine Fraga Trancoso, Educar para Crescer, tá? Hoje é a professora. É professora ela, né? Vem para fazer essa bela colocação aí. Bom dia, coloca o meu nome aí no sorteio. Andrei Sesconeto. Aste, obrigado. Da Coloninha. Teu nome tá aí já, querido. Tá aí já, o seu nomezinho tá aí já, tá? Vou pegar aqui um produto aqui. Deixa eu ver a hora aqui. Não perca a hora, não perca a hora. Pelo amor de Deus, né? Fica sempre ligado aí. Agora são 10 horas. 10 horas e 17 minutos. Nota de falecimento. Faleceu às 13 horas de ontem em sua residência, com a idade de 51 anos, a senhora Tatiane Martins de Souza. A mesma deixa esposo, 8 filhos, 2 em memória. O cerimonial de despedida acontecerá na Capela Mortuária de Orleans. O encerramento será hoje às 14 horas no cemitério de Imbituba, havendo antes celebração na Capela de Orleans. Noticiamos com pesar o falecimento da senhora Tatiane Martins de Souza, informou Zappellini, assistência familiar.
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0: RC Notícias, tá aqui a camiseta, tá? Tá aqui. Pra quem tá me vendo por imagem aí, através do RC, na live aí no RC Notícias, consegue me ver. Aqui vê também a camiseta. 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Agora... são 10 horas e 28 minutos, 10:28. Tem uma nota de falecimento aqui, repetir para você. Faleceu às 13 horas de ontem, na sua residência, com a idade de 51 anos, a senhora Tatiane Martins de Souza. A mesma deixa esposa, 8 filhos, 2 netos, 2 em memórias, o melhor dizendo. O cerimonial de despedida acontece na Capela Mortuária de Orleans. O encerramento será hoje às 14 horas no cemitério de Imbituba, havendo antes celebração na Capela de Orleans. Noticiamos com pesar o falecimento da senhora Tatiane Martins de Souza, informou Zappellini Assistência Familiar. Certeza.
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0: 10:30, 10:30, de volta aqui com o programa Show da Cultura. Nós vamos para as últimas participações aqui para o sorteio da camiseta. Tem mais algumas participações aqui, vamos acompanhar de perto. Aqui a primeira, deixa eu ver. Bom dia.
2: Bom dia, bom dia. Oh, manda uma música pra gente aqui no São Jerônimo.
0: Que é a Verônica.
2: Bota isso aí no sorteio da camiseta, né, do Brasil.
0: Verônica, de São Jerônimo. A próxima vai pra vocês, de São Jerônimo aí, tá? A próxima vai pra vocês aí. A música é Essência, vou mandar pra vocês daqui a pouquinho. Agora, vamos ver quem está aqui, vamos ver quem está aqui. Bom dia.
3: Dois netos, dois.
4: Bom dia, Maril.
0: Bom dia.
4: É a Tônia de João Paulo II.
0: Tânia.
4: Olha uma música pra mim com Amado Batista, secretária. Ofereço para Bebete, para Nira, para Lorena e também para as minhas amigas lá do Pet Shop Vida Animal.
0: Uhum.
4: A Mari, a Amanda,
0: certo.
4: E a Manu.
0: Eu já toquei.
4: E a minha patroa também, né?
0: Eu toquei...
4: A Renata.
0: Tá bom.
4: Bota o meu nome no sorteio da camiseta. Se eu for atendida, meu muito obrigado.
0: De nada, de nada. Eu não vou te prometer a música, tá? Não sei se vai dar tempo. Não sei se vai dar tempo de eu tocar essa música aí. Não vou te prometer, mas se der tempo, eu toco, pode ter certeza. Bom dia, quero participar do sorteio, Marli Furlan. Alô, Marli, boa tarde. Bom dia, aliás, Marli Furlan. É bom dia, ainda. Eu nem sei se vai dar tempo de almoçar hoje. Tem tanta coisa para fazer que nem almoço, não sei se vai dar tempo de fazer. Obrigado pela participação. Nós vamos em frente, 10:31, tem moda.

0: você.
1: Linda música, hein? Mascaranhas Carvalho, Essência. Legal, hein? Aqui tem coisa boa. Show de bola com Mascaranhas Carvalho, Essência. Iago, vem aqui que nós vamos ouvir. Eu vou colocar esse último áudio aqui, nós vamos fazer o sorteio, tá, Iago? O sorteio da camiseta, senão depois vai apurar, não vai dar tempo. Vamos fazer agora, então, o sorteio. Só ouvir esse último áudio aqui.
2: Oi, bom dia, bom dia. Mário do Teles. Aqui é seu amigo Alceu. Alceu Paraná,
1: Alceu. Ô, Alceu, como é que tá, cara?
2: Irmão do Joerci, que participou hoje no teu programa. Manda um abraço e toca uma música aí pra nós. Se for possível, Mulher Chorona, que eu quero homenagear a minha esposa.
1: Por quê? Ela chora demais?
2: Qualquer coisinha ela chora.
1: Eita!
2: Arruma as malas e diz que vai embora e depois se arrepende e chora.
1: Quando falaram isso aí, se agarra e dá uns carcas, uns beijos nela que ela se já para de chorar, né? Vai sair ao seu. Um abraço, querido. Obrigado pela participação. Tem gente na linha aqui comigo. Alô, bom
3: falar
1: dia.
3: Falar agora ou então.
1: Eu vou falar contigo, tá? Vocês são muito chatos, vocês estão aí incomodando. Eu não consigo falar contigo, é todo dia enchendo a paciência do cara, essas gravações do cão.
3: Que pena que sua empresa não vai poder aproveitar todas essas vantagens.
1: Não queremos essas vantagens de vocês.
3: Por sua atenção.
1: Nós não queremos, tchau. Nós não queremos a vantagem de vocês. Vamos rachar uma lenha. Vamos cuidar da vida de vocês. Iago, chega aqui, tem que colocar a roleta aí. 62 participações para a camiseta. Camiseta do Brasil, que está aqui, está na mão aqui a camiseta. Quem ganhar pode vir buscar correndo, se puder, né? Correndo, 62 aí, bota na roleta. Roda a roleta agora. Sorteado o número. Qual o número sorteado?
4: 59.
1: Número 50. Me ajuda a procurar porque eu inverti todos os números, né? Aqui ou aqui? Não, 59 está aqui. Está aqui. Ó, leia aí.
4: Verônica,
1: número 59. Pra quem quer ver, tá assistindo aí. Tá lá, assistindo aí, número 59, Verônica. Tá aqui, tá? Tá sorteado, Verônica, pra vir buscar a camiseta.

0: Olha, certa, 10 horas e 41 minutos, 10h41, nota de falecimento. Faleceu na tarde de ontem, às 13 horas, em sua residência, com 51 anos de idade, a senhora Tatiane Martins de Souza. A mesma deixa esposo, 8 filhos, 2 em memória. O cerimonial de despedida acontece na Capela Mortuária de Orleans. O sepultamento será hoje, às 14 horas, no cemitério de Imbituba, havendo antes celebração na Capela de Orleans. Noticiamos com pesar o falecimento da senhora Tatiane Martins de Souza, informou Zappellini Assistência Familiar.
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1: Dez horas 42 minutos, 10h42. Vamos à previsão do tempo com o meteorologista Peter Scheuer.
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1: Peter, aquele abraço. Como é que fica o tempo aí? Ficou frio? Continua, Peter?
3: Bom dia. Uma massa de ar frio polar proporcionou um amanhecer congelante com temperaturas mínimas em torno abaixo de 0 grau, 0 a 4 graus com formação de geada. E a temperatura ela se mantém amena praticamente o tempo todo, com máximas próximas aí dos 14 graus durante o período da tarde. Queda violenta da temperatura durante o período da noite. Ao longo dessa quinta, sexta, mantém o mesmo ritmo, frio com formação de geada ao amanhecer. Mínimas entre 0 a 4 graus, com geada ampla em praticamente todas as regiões. E vai seguindo com temperaturas amenas durante o período da tarde, com máximas em torno aí dos 16 a 17 graus durante a tarde da quinta, 18, 19 graus na tarde da sexta. Fim de semana já não tem mais previsão de geada, a temperatura mínima ela já sobe bem, por exemplo, no sábado já vai para 5 a 7 graus, aí já não tem mais chance de geada. E no domingo vai para 10, 12 graus. E lembrando que no fim de semana tem previsão de aumento das nuvens, o sábado ainda é aproveitável, mas no domingo algumas pancadas passageiras isoladas não podem ser descartadas. O mar segue com altura de ondas entre 1,5 metro com picos de 3,5 metros em alto mar, a ondulação é de sua sudeste. Peter Scheuer, meteorologista, com a previsão do tempo.
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6: Agora são exatamente 10 horas e 55 minutos. Olha, foi encontrado aqui na pracinha do Parque da Lomba um molho de chaves, com 3 chaves, tá? Aqui no Parque da Lomba foi encontrado, já está aqui na rádio, 3 chaves, ok? Tá aqui, mostrei. Tá na mão? Já viram aí? 3 chaves, então, aqui no foi encontrado no parquinho da Lomba. Obrigado, gente, por estar comigo até agora. Obrigado a você que participou. Obrigado a você que somente ouviu. A você que pediu música. A você que faz parte aí da nossa alegria, né? De todos os dias. Muito obrigado. Valeu a pena. Até a próxima. Aquele abraço pra fechar. Gino e Geno. Vem aí a Eliane Fraga Trancoso com Educar para Crescer, tá certo? Então só aguardar aí que daqui a pouco a Eliane já está com vocês aqui na Cultura. Tchau!
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6: Peraí que não é a previsão do

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Bom dia, queridos ouvintes aqui da Rádio Cultura. Eu sou Elaine Fraga Trancoso e estamos iniciando mais um programa Educar para Crescer, aqui na sua Rádio Cultura. Hoje, com o coração leve, com a alegria de estar aqui vivendo mais um dia. Todos nós devemos ser gratos por mais um dia de vida. A cada dia, nós temos novos desafios, novas situações, novos problemas a serem resolvidos. Mas eu pergunto a vocês, ouvintes, quem de nós não enfrenta alguma dificuldade na vida? Quem de nós não passou já por algumas tristezas na vida? Quem de nós não tem feridas em nossos corações que precisamos curá-las, cicatrizá-las? Elas nunca deixarão de existir, mas elas poderão ser curadas e ficará aquela cicatriz em nossa ferida, né? Em nosso coração, em nossa mente. Por isso eu digo a vocês, vamos agradecer por mais um dia, por Deus ter nos concedido mais um dia de vida. Porque a tudo a Ele cabe. Eu acredito que nenhuma folha cai do céu sem a permissão de Deus. Nenhuma folha cai do céu. Então,

Ele está conosco. Ele está presente e nós precisamos acreditar. Porque quando a gente acredita, a gente consegue vencer esses desafios da vida, estas tristezas. E quando a gente está frágil em nossa fé, em nosso crer, nós temos mais dificuldades para enfrentar essas situações da vida. Por isso eu sempre digo a vocês, procurem a fé, procurem um sentido para a vida de vocês. Quando nos tornamos pais, mães, a gente encontra um sentido maior para a nossa vida. Porque aquele ser, ele veio do nosso desejo de ser pai e de ser mãe. Ou até aquele ser, ele veio por meio de uma adoção. Muitos pais não podem ter filhos, então adotam os seus filhos. Então foi um desejo de ser pai e de ser mãe. Isso dá um maravilhoso sentido à vida. Você está ensinando um novo ser humano a viver, a aprender coisas da vida. E hoje o nosso tema, ele vai falar sobre: estamos educando crianças fortes ou apenas crianças confortáveis? Será que nós, enquanto pais, estamos educando bem os nossos filhos? Será que nós, enquanto mães, estamos ensinando realmente os nossos filhos a viverem? Eu vou contar uma breve e leve história de quando eu era menina. Vou contar para vocês, ouvintes. Lembro que quando eu era criança, costumávamos passar uns dias na casa de uma tia chamada Marta. As nossas mães preparavam o almoço. E depois da refeição, as crianças lavavam a louça. Secavam e guardavam tudo. Só depois de limparem a cozinha, elas poderiam ir brincar. Nada. Pensava assim, quantas mulheres aqui, por que sempre sobra para mim e para minha prima, que nós éramos as maiores, a Priscila, lavar a louça? Por que só nós duas? Naquela época eu não entendia. Hoje, olhando para trás, percebo quanto aquela louça me ensinou. Ela me ensinou que devemos saber fazer as coisas, que precisamos desenvolver a capacidade de perceber o que precisa ser feito, sem que alguém nos mande. A minha mãe, quando eu era pequena, ela trabalhava muito. Eu, quando tinha 9 anos, meu pai faleceu e ele trabalhava muito também. Ele trabalhava na empresa do Henrique Salvaro, cortando eucalipto. E certo dia, ele estava lá cortando eucalipto e caiu uma madeira, uma parte podre do eucalipto, caiu em sua cabeça. Há muitos anos atrás, há mais de 30 anos, não existia os IPIs, que são os sistemas de segurança, ou até existiam, mas a lei não era tão rígida. E ele estava sem capacete. Então, essa madeira caiu na cabeça dele, ele desmaiou no momento, depois acordou, né? E os amigos todos em volta, Adilson, como você está, Adilson? E eles, estou bem, estou bem. Então, os amigos colocaram ele dentro de um Fusca branco, nunca vou me esquecer. E apareceu esse Fusca branco lá na frente de casa. E o pai, assim, chegou tonto. Daqui a pouco, meu pai sentou no chão da nossa sala, aquela sala que tinha um assoalho bem brilhoso, que eu e a minha irmã, a gente lustrava com os pés o assoalho da casa para ficar brilhoso. E o meu pai sentou naquele assoalho bem brilhoso e começou a se sentir mal, a vomitar, começou a ficar inconsciente. E eu com 9 anos, vendo meu pai inconsciente ali na sala, e daqui a pouco gritamos e chamamos o Fusca branco de novo. Vem, tem que levar o Adilson no hospital, corre! E o Fusca branco voltou, e meu pai já estava inconsciente, e levaram ele para o hospital no Fusca branco. E ali foi o último momento que eu vi meu pai com vida. Foi para o Hospital São José.

E lá, quando ele chegou, constataram que ele precisava de uma cirurgia na cabeça para tirar um coágulo de sangue. E começaram, né? O que eu me lembro são bem poucas falas da minha mãe. E fizeram essa cirurgia, foi um sucesso, retiraram o coágulo. Meu pai ficou internado por mais 4 dias. E eu lembro exatamente como aconteceu. Um dia, às 7 horas da manhã, aproximadamente, porque era muito cedo, o meu tio, baiano, que não é baiano, né? Mas o apelido dele era baiano, chegou, apertou a campainha, quer dizer, bateu na porta, nem tinha campainha, né? Bateu na porta. Meu irmão mais velho abriu a porta, estava eu, minha mãe e minha outra irmã deitadinhas na cama dormindo com ela. E ele chegou, sentou na beirada da cama e disse assim, ô Bia, que era minha mãe, chamada Maria, mas chamavam de Bia. Bia, eu tenho uma coisa para te falar. E ela, o que foi? Aí ele disse, ah, o Adilson faleceu. Ah, minha mãe chorou, chorou muito, muito. E nós na cama não sabia o que entendia, o que fazia. Porque era a pior notícia para minha mãe. E para mim, eu não estava entendendo direito o que estava acontecendo. Então, a gente começou a chorar, porque estava vendo a mãe chorando, mas a gente não tinha entendido direito o que tinha acontecido. E há muitos anos atrás, os velórios eram feitos na casa da gente. Então, passou-se mais um tempo e chegou o corpo do meu pai para ser velado na nossa casa. E é uma lembrança tão triste enquanto criança, né? Ver todos os seus familiares chorando e você enquanto criança ainda não percebe que você não vai mais encontrar o seu pai vivo, brincando com você, dando atenção a você, ensinando tudo para você. Então você chora de tanto ver a sua mãe chorando, você chora de ver seus irmãos mais velhos chorando, mas eu para mim ainda não era realidade aquilo. E foi se tornando realidade depois que eu via a falta que meu pai estava fazendo dentro da casa. E minha mãe foi uma fera, foi uma batalhadora. Ela, com 5 filhos, 2 já estavam encaminhados para o casamento, um já estava casado, outra já estava noiva. Então, já havia um destino já preparado para meus 2 irmãos mais velhos. Ela ainda ficou com mais 3 filhos. E continuou lutando, continuou trabalhando. A minha mãe trabalhava o dia todo em uma escola como merendeira. De manhã eu ficava em casa. À tarde eu ia para a escola onde ela era merendeira. Então eu sabia exatamente qual era o lanche, porque era minha mãe que preparava. E aquilo ali me dava tanta alegria, que à tarde eu ia comer a merenda que a minha mãe preparava. E era cada comida deliciosa que ela fazia. Nós morávamos lá em Criciúma, esqueci de falar. Lá em Criciúma e numa escola municipal que ela trabalhava. E à noite ela ainda saía para vender roupas e semijoias. E nós saímos à noite. Eu ia junto com ela porque, vocês sabem, né, que antigamente falavam muito mal das mulheres quando saía à noite, né? Então minha mãe sempre dizia assim, ó, vamos junto com a mãe para ninguém falar nada da mãe, que a mãe tá andando na rua sozinha. E aí eu, com 10 aninhos, acompanhava minha mãe vendendo semijoia e roupa. Então eu sei desde pequena qual é o valor do trabalho, qual é o valor de estar próxima à mãe e pai que ensinam o que é o correto. E o trabalho, ele é muito importante. E por que que eu estou contando tudo isso? Porque nós precisamos, juntos, pais e avós, educar as nossas crianças. E por que que eu estou falando avós? Porque quando eu saio na rua, vou em supermercado ou estou na praça, as pessoas que me encontram, elas falam assim, ai, Elaine, adoro o seu programa, adoro quando você fala. E as pessoas que eu encontro, eu estou tendo uma análise, que são pessoas com mais idade. O público da Rádio Cultura são pessoas com mais idade, mais de 40 anos, que já são avós. Então essa minha fala do programa ser

Tá bem especial para os avós que estão me ouvindo. Avós, vocês educaram muito bem seus filhos. Educaram de forma maravilhosamente bem. Porque vocês ensinaram eles, desde pequeninhos, a ajudarem em casa. Vocês ensinaram o valor do trabalho. Lembram como a minha tia Marta e as outras tias todas, as mães, faziam com que eu e minha prima íamos lá na cozinha lavar louça? Ali eu ficava indignada, eu pensava assim, meu Deus, tanta mulher, por que que bota eu, uma criança de 8 anos, lavar louça, tanta louça que era? Eu pensava assim, não, né, por que que as tias não lavam? Aí depois que eu amadureci, que eu vi, aquela louça me ensinou muita coisa. As tias, as mães fizeram um almoço. E eu, como criança, eu também poderia e posso contribuir com a louça, com o secar, com o guardar, com o colocar a mesa, com o varrer o chão. E eu sempre fiz isso. Desde 6 anos, desde pequenininha, desde quando eu consegui equilibrar uma vassoura na mão. A mãe sempre dizia assim, ó, limpa a casa que a mãe vai trabalhar. Ó, esquenta o almoço que a mãe está trabalhando. Cuida da tua irmã mais nova. E a gente ficava em casa. Naquele tempo, eu não sei se era o correto, mas era o que tinha no momento. Eu ficava sozinha com 7 anos, com a minha irmã mais nova de 6. E a gente lavava a louça, a gente limpava a casa, lustrava o chão. E a nós duas botava aqueles paninhos de lã velho, blusinha de lã velha. Quando elas estavam rasgadas, a gente botava no chão e pegava com os pés e lustrava. E eu dizia assim, meu Deus, por que que a gente não tem uma enceradeira? E a gente não tinha dinheiro para uma enceradeira. Era com o pé. E a minha tia, Lena, ainda era mais rica. Ela tinha aquele ferro pesado, sabem? Aquele que é um cabo de vassoura e que tinha um peso na ponta. Nossa, minha tia Lena era a mais rica da família. Ela tinha aquilo ali. Depois ela comprou uma enceradeira. E a minha mãe e eu não gostávamos do chão lustrado pela enceradeira, porque ele fazia círculos no chão, não ficava retinho. Então a gente, quando ia na tia Lena, a gente usava a enceradeira e depois a gente ainda passava o lustre. Porque quando você ia visitar uma tia, você ajudava a limpar a casa da tia, você lavava a louça para a tia. Hoje em dia, o que que as crianças fazem, avós? O que que as crianças contribuem? Então, por isso que a minha fala hoje é bem para vocês. Porque vocês educaram bem os seus filhos. Eu sou uma filha da minha mãe, que agora já faleceu, que ela me educou muito bem. Porque, tadinha, também ela tinha que trabalhar muito. E a gente tem que aprender a exigir responsabilidade das nossas crianças. Compromisso. Ah, mas eles são pequenininhos. Não, eles não são tão pequenininhos assim. Eles compreendem. Eles compreendem o que a gente pede. Os avós ensinaram seus filhos a serem fortes, porque eles cobravam as coisas. Eles saíam de casa e diziam, ó, deixa a casa organizada. Quando o pai chegar, você guarda isso, ajuda o pai. O meu pai, quando era vivo, tinha uma parreira de uva. Sabe aquela parreira de uva linda? Ela tinha mais de... Eu acho que ela tinha 100 metros por 100, né? Então, era uma parreira enorme. E ele ensinava os filhos a podarem na época da poda. A gente tinha que podar bem pertinho do broto. Para que o pé, né, conseguisse vir forte. Então chegava, ela dava a uva, depois ela começava a secar. E quando começava a vir os brotinhos, a gente tinha que fazer a poda. E essa poda, o que que eu posso passar para vocês, o que eu aprendi sobre essa poda na parreira? A gente poda os nossos filhos também. Sabe? Você tira aqueles galinhos que enfraquecem ele. Você tira os maus comportamentos. Se o seu filho está tendo mau comportamento, você vai tirando aquele mau comportamento.
Chega.

ele e chama para perto e diz: meu filho, não faz isso. Isso aí é coisa de pessoa mal educada. Isso aí não é uma atitude certa. E por que que eu estou falando especial para os avós hoje? Vamos fazer de conta que os seus netinhos foram para sua casa hoje visitar o vovô e a vovó.

passado, quando você educou eles, você exigiu bastante deles. Então, tem pais que ainda não compreenderam que essa exigência que vocês fizeram para eles foi a forma de educá-los para a vida, para serem fortes. Tem pais que não compreenderam isso. Então, eles não querem que os filhos passem o mesmo trabalho que eles passaram. Por exemplo, a avó dizia para a filha, ou minha filha, lava a louça, limpa a cozinha, deixa tudo organizado para a mãe, que a mãe fez o almoço, a mãe agora vai fazer isso, a mãe vai descansar um pouquinho e você termina aqui para a mãe. A avó ensinou isso para a filha. Mas a filha, para o seu netinho, para o seu filho, ela acha assim, ai, tadinho, vai passar trabalho, vai lavar a louça, vai secar uma louça, vai organizar, vai limpar o seu tênis. Eu já passei esse trabalho quando eu era pequena, não quero que o meu filho passe esse trabalho também. Está errado. Pai, mãe, vocês estão errando nesse sentido. Criança tem que cuidar das suas próprias coisas. Criança precisa organizar o seu quarto. Criança precisa saber dobrar uma roupa. Criança precisa saber arrumar uma cama. A criança, ela tem capacidade para isso. Chegou 6 anos de idade, você já vai dizendo o que tem que ser feito. 5 aninhos vai mais na brincadeira, ó, vamos guardar os brinquedos, ó, vamos organizar, guardar suas roupinhas na gaveta, a mamãe dobra, já vai ensinando ele a dobrar a roupa, já vai ensinando ele a arrumar a cama, mas chegou 6 anos, entrou para o primeiro aninho, a coordenação motora dele já está muito bem desenvolvida, já coloque um compromisso na vida do seu filho. Ensine ele a ter esse compromisso. E por que que eu falo para os avós? Chegou a netinha lá na casa da avó, tudo bem, a filha, oi mãe, que bom, vamos almoçar junto. Aqui, ai que comida boa, comida da mãe, ai eu adoro vir aqui. E traz a netinha, traz outro netinho, 2 crianças de 6, 7 anos. Aí a avó, bem esperta, porque está me ouvindo, né vó? Pega e começa a reparar, como é que está a educação dos seus netinhos? Será que a minha filha está educando bem? Será que ela está educando filhos fortes? Que no futuro vão conseguir planejar sua própria vida? Vão conseguir ser organizados? Será? Começa, avó. Quando os netinhos estão lá e você diz assim, ó, vem cá, minha florzinha, vem cá, minha netinha, vamos ajudar a vovó a colocar a mesa. Dê os talheres para ela colocar, claro, com segurança, né, vovó? Ó, bota a colher para vovó, leva o copinho lá para vovó, ó, coloca o guardanapo na mesa, ajuda a vovó a organizar a mesa, coloca sua netinha a organizar a mesa com você. Ai, terminaram de almoçar, vamos lá ajudar a vovó a lavar a louça? Aí a filha diz assim, ai mãe, tadinha, ela é muito pequenininha. Não é pequenininha não, filha. Pega uma cadeirinha e bota lá do lado da pia. E pega a esponjinha e pede para lavar as colheres. Ó, filhinha, ó. Ó, meu amor, lava as colherinhas para vovó. Ensina sua netinha a esses trabalhos. Porque assim ela vai dar valor a cada detalhe da casa. Ensina o seu netinho também. Ó, meu amor, vem cá recolher a mesa com a vovó. Vai lá, sacode a toalha lá no quintal para vovó. Para tirar o arrozinho, tirar os restinhos de comida. Ó, vai lá, leva a toalhinha, bota lá no cestinho para a vovó lavar depois. Ensine os seus netinhos a te ajudarem. E aí o seu filho vai olhar para você e vai perceber. A mãe está fazendo igual como fazia comigo. Só que claro, né? Agora você é vovó. Agora a sua fala é mais doce. A sua fala tem mel. Quando você era mamãe, às vezes você falava até brava com sua filha. Vai lavar a louça, filha. Mas agora você tem tempo de vida. Você sabe valorizar cada minuto da vida, porque você já viveu muito. Então você está ensinando seus netos a trabalharem, a serem pessoas com função.

0: Sabe? Sabe, é tão triste quando você vê uma pessoa sem função nenhuma. Acorda de manhã, não tem objetivo nenhum na vida. Não, eu vou levantar de manhã. Eu não estou trabalhando fora, mas eu vou organizar a casa para a mãe. Eu vou estudar, eu vou fazer isso, eu vou fazer aquilo. Então, vovó e vovô, coloquem seus netinhos para ajudá-los. E assim vocês irão fazendo com que os seus filhos percebam que isso precisa ser ensinado, que isso precisa ser feito. E os meninos também. Lá na escola, outro dia, eu precisei arrumar algumas torneiras. E eu sei fazer muita coisa, tá? Eu sempre aprendi tudo o que foi preciso. Há muitos anos atrás, meu pai faleceu, né? E depois que eu vendi semijoia com a minha mãe, vendi roupa com a minha mãe ainda se sentia muito insegura com 3 filhos para terminar de sustentar, né? Então surgiu o seu Alceu, meu padrasto. Ai, ele estava apaixonado pela minha mãe, ia lá toda noite, levava presente para mim, para minha irmã, que nós éramos mais novinhas. Levava coisinhas gostosas para nós comer. Então ele conquistou primeiro as filhas. E depois conquistou a minha mãe. E a minha mãe teve o segundo casamento. Com 12 anos, a minha mãe se casou novamente com seu Alceu, que foi um excelente padrasto para mim. Cuidava de mim, cuidou com respeito. Tinha as manias dele, claro, era um homem de mais idade. A minha mãe teve um casamento, não foi por amor, foi por segurança, foi por cuidado. Sabe quando uma mulher já está cansada e ela precisa ser cuidada? Foi esse o sentimento que a minha mãe teve. Mas ela tinha carinho, tinha amor pelo seu Alceu. Mas o primeiro sentimento foi de eu estou sendo cuidada. Eu estou sendo protegida. As minhas filhas estão sendo amadas, estão sendo cuidadas. Então foi esse o sentimento que ela teve, que fez com que ela teve a segunda união. E eu fui morar na praia com a minha mãe, meu padrasto e a minha irmã mais nova. E lá a gente morou e aprendi muita coisa com meu padrasto, com a minha mãe. E de tudo isso, o que a gente leva para a vida? Que o trabalho é importante. É importante. E que as pessoas, elas são passageiras. Assim como meu pai foi passageiro, mas a mensagem que ele deixou para mim foi que o trabalho dignifica o homem. E que você precisa ter caráter e sempre andar de cabeça erguida. Então, por isso que eu digo para vocês, avós, ensine bem os seus netos também. Não façam todas as vontades deles, não. Eu sei que vó e vô são mamãe e papai com açúcar, mas não façam todas as vontades, não, tá? Um pouquinho lá, um pouquinho aqui, pode. Mas o básico, o ensinar o correto, tem que ser sempre feito, tá bom? Eu vou parar um pouquinho para o intervalo dos nossos apoiadores culturais e daqui a pouquinho eu volto. E você, ouvinte aqui da Rádio Cultura, se quiser participar do nosso programa, pode mandar mensagem pelo WhatsApp, tá bom? E pode também ligar aqui para a Rádio Cultura, que eu posso atender a sua ligação e você dá a sua opinião. Diga se está gostando do programa, se é legal, que tema você gostaria que eu falasse, que eu possa abordar outros temas também, tá bom? Daqui a pouquinho eu volto. Até mais.
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Oi, queridos ouvintes, estou de volta aqui na sua Rádio Cultura com o programa Educar para Crescer. E acabei de ler a mensagem da minha amiga Silvia. Ela disse assim: bom dia, amada, eu aqui ligadinha em você. Te amo. Eu assim, Silvia, eu te encontrei esses dias no mercado e... foi num momento triste, foi ontem, né? Encontrei outra pessoa no mercado. Você foi ontem num momento bem triste aqui na nossa cidade, que foi o velório do Minestra, né? Que era amigo do meu esposo e eu conheço a Kátia. Então, foi um momento bem triste, porque a gente... perder um pai é muito triste na vida de uma criança, né? Mesmo que os filhos do Minestra já são adultos, mas um pai é para a vida toda. E agora eu sei... da minha vida, que eu tive dois pais, né? Eu tive meu pai, que faleceu quando eu tinha 9, e o meu padrasto, que faleceu quando eu tinha 18 anos. Então, todos os dois foram homens que honraram o título, né? A missão de pai. E eu te encontrei ontem, né? Então, Silvia, muito obrigada pelo carinho. Eu fico feliz de você estar ouvindo aqui a Rádio Cultura, feliz de estar

me ouvindo. E que Deus te abençoe e te dê muita saúde, muitas alegrias. E que a gente possa se encontrar em outros momentos, né? Em outros momentos mais felizes. Eu falei assim de mercado porque eu me confundi. Eu encontro muitas pessoas que falam, que me ouvem aqui na Rádio Cultura, nos mercados, no Altof, no São Pedro, porque eu sou figurinha carimbada nos mercados, né? Dia de promoção, estou lá comprando frutas. Dia da carne, estou lá. Agora também fui em outros mercados comprar carne. Então, aí as pessoas chegam para mim e dizem assim, ai, Elaine, eu te conheço. Vou falar que eu fui comprar carne no Rio Belo, tá? Mas não sei se o Rio Belo paga patrocínio aqui na Rádio Cultura. Ó, Mercado Rio Belo, vamos... Eu vou observar quem são os patrocinadores aqui da Rádio Cultura antes de falar dos supermercados da cidade. Mas eu vou nos três, tá? Então, eu encontro as pessoas no supermercado e elas dizem assim, Elaine, eu gosto muito do seu programa, adoro ouvir você falando. Isso é bom, gente, é bom ouvir, porque a gente está no caminho certo. E se uma pessoa um dia me encontrar e dizer assim, ah, Elaine, não gostei muito do seu programa, eu disse, mas me diz por quê, para me melhorar. É tão bom também uma pessoa dizer assim, ah, Elaine, não gostei muito, não. Aí é bom, porque daí eu vou melhorar, vou fazer de outra forma, tá bom? O importante é a mensagem chegar para vocês, do que eu estou falando. E hoje estou contando um pouquinho da minha vida e falando da importância dos avós na vida dos netos. E por que da importância dos avós? Porque os avós, eles já ensinaram seus filhos, já passaram muito trabalho na vida ensinando seus filhos. E os seus filhos tiveram esse trabalho quando eram pequenos, né? Lavaram louça, varreram chão, limparam casa. E eles não querem que seus filhos tenham esse trabalho que eles tiveram. Então eles dizem assim, não, ai, não, meu filho não vai fazer isso, porque eu já fiz isso quando era pequeno. Hoje eu não peço para o meu filho fazer nada, porque eu, quando era pequeno, minha mãe fez eu trabalhar tanto. Mas esse trabalho que a tua mãe te fez, trabalhar quando era pequeno, de limpar a casa, de ajudar em casa, fazer esses serviços, te fez uma pessoa mais forte, tá? Esse tipo de trabalho faz a pessoa crescer forte, né? Eu vou ler um comentário aqui do Facebook que diz assim, ó. A Ivonete, ela disse assim, ó. Deixa eu achar aqui que eu me perdi, só um pouquinho. Ai, ai, ai, onde é que tá? Ó, Elaine, criei a Ivonete Ramos. Elaine, criei quatro filhos no regime de ensinar. Hoje tenho um neto de 10 anos e deixo ele à vontade se ensinar a trabalhar. Ivonete, ensina ele a trabalhar sim, Ivonete, tá? Bota ele fazer um servicinho na sua casa. Sabe, eu ia contar de uma história lá da escola que teve quatro torneiras que não estavam saindo água. Não estavam saindo água. E eu tinha que chamar um pedreiro só para arrumar quatro torneiras. Eu sei fazer aquilo ali, né? Então, eu fui lá, tirei a tampa do forro, porque eu conheço o telhado da escola, gente. Eu já subi em cima do forro do telhado da escola para tirar gato. Agora, vocês têm uma ideia do trabalho que eu passo na escola. Eu sei onde é a entrada do forro. Tirei a portinha, botei a escada, subi em cima do forro, desliguei o registro da água, porque uma edificação antiga não tem esse registro por todo canto, não. Antigamente, eles faziam registro só depois da saída da caixa d'água. E lá na escola tá assim, tá? Registro só na saída da caixa d'água. Subi lá, desliguei o registro da caixa d'água e disse assim, eu vou arrumar essas torneiras. Já tinha comprado os quatro tipos de torneiras. E disse assim, Breno, quer ajudar pra Elaine? O Breno tem 6 anos. Breno, quero. Eles adoram ajudar pra Elaine. Pei disse assim, Breno, é assim, ó. A gente já desligou a água, pra Elaine desligou a água. Agora está saindo bem pouquinha água, nós vamos tirar essas quatro torneiras. Depois nós vamos passar a veda rosca, eu fiz em uma torneira para ele ver. Passei o veda rosca na torneira, engatei a torneira, fechei direitinho, torci a torneira. Disse assim, é assim que a gente troca uma torneira. Aí o Breno, todo feliz, começou a passar o veda rosca, ficou meio tortinho, fui lá, dei mais uma endireitadinha. Disse, Breno, agora coloca a torneira, gira, gira, gira e fixa essa torneira ali. Aí ele colocou uma, depois colocou outra e eu finalizei as quatro torneiras. Troquei as quatro torneiras junto com o Breno. Gente, aquilo ali é um sentido para ele dizer assim, ó, eu sou um menino, eu estou crescendo, eu tenho força, eu sei fazer isso. É ensinar os meninos a serem meninos, ensinar as meninas a serem meninas. Não que uma menina também não possa trocar uma torneira, mas eu quero ensinar que o menino, ele tem que fazer esses serviços mais pesados.
Não que a menina também não possa fazer um serviço

0: de trocar uma torneira, de martelar um prego. Pode também. Mas a gente também tem que educar que o homem é força, a mulher é equilíbrio, é manejo, é coordenação da função da casa. O homem é proteção. A mulher, ela é o céu da casa, ela é o que mantém um homem no caminho certo. Essa é a minha visão, tá? Ela pode ser tradicional? Ela é tradicional, sim, a minha visão, tá? Tem papel de homem, tem papel de mulher, tá? Não que a mulher não possa fazer. Nós temos muitas mulheres que são fortes ali, tá? Elas podem fazer. Só que vamos ensinar os homens a serem homens, a serem, botar a mão na massa. E foi esse meu objetivo com o Breno. Vamos, Breno, colocar a torneira. E o Breno tem 6 anos e colocou 2 torneiras perfeitamente bem lá na escola. Então, pega o seu netinho e ensina. O vovô, vai lá arrumar uma cadeira. Chama o seu neto junto, pega a caixa de ferramenta e diz assim, ó, vem cá, neto, o vovô vai arrumar essa cadeira que tá meia bamba. Aí o netinho, mas como, vô? Que faz, vô? Não sei o quê. Gente, os meninos adoram fazer esse tipo de coisa. Os meninos amam fazer esse tipo de coisa. E eles vão lá e fazem com gosto. Claro que você vai cuidar para a criança não se machucar, mas ensine. Ai, meu neto, ó, o pai vai lá buscar uns tijolos, eu quero que tu me ajude. O vô vai lá buscar uns tijolos, vai fazer uma pilha de tijolo, vai organizar aqui. Vamos lá ajudar o vô? Pega o seu neto, vai lá, bota ele fazer uma força. Ai, tadinha, muito pequenininha, fraquinho. Não, carrega 2 tijolos. O ano passado nós tivemos a formatura do pré-escolar e a gente fez em outro local. E para isso eu transportei cadeiras e mesas e flores. E eu usei uma Sprinter emprestada e colocamos as cadeiras, as mesas, tudo para trazer de volta para a escola, né? E na hora de descarregar essa Sprinter, que não tinha mais homem, só tinha o motorista da Sprinter, né? E eu. Eu peguei e disse assim, vem cá, crianças, vamos todo mundo ajudar a descarregar a Sprinter. E foi. Eu disse assim, ó, os meninos levam, cada uma leva uma cadeira, as meninas levam as flores, os meninos levam isso, as meninas levam aquilo. E é assim que a gente ensina as nossas crianças, ajudando, mostrando para elas que elas podem. Oi, Iago, me ajuda aqui. Gente, eu não sei atender o telefone aqui, o Iago é meu parceiro aqui. É o meu colaborador aqui do programa Educar para Crescer. Aí ele vai me ensinar aqui como atender. Então, gente, vamos fazendo isso dessa forma. Ó, o seu Mozart Marcelino Alves, ele disse assim, ó. Bom dia, muito bom me ouvir um pouco da história de vida da senhora. Um forte abraço. E, seu Mozart, tem tanta coisa para me contar. Que eu nem falei ainda que eu ia na plataforma de pesca pescar com meu padrasto. A gente pegava cestinha de pesca, ia lá pescar, jogava o molinete e pescava com ele. Era uma alegria, eu era parceira dele. Como é? Pode ser ao vivo, se a pessoa permitir. Bom dia, alô? Quem está falando?
1: Alô, Elaine.
0: Oi, bom dia.
1: Oi, Elaine. Bom dia, paz do Senhor.
0: Oi, Ivonete, tudo bom?
1: Tudo bom, que programa maravilhoso, Elaine.
0: Que bom.
1: Que ensinamento, né? Que palavras lindas, valorosas.
0: É isso mesmo, Ivonete. E ali você diz, ó, bota o teu netinho trabalhar também. Sabe por quê? Porque quando você foi vovó, que foi mamãe, você ensinou seus filhos a trabalharem bem. Aí agora os seus filhos, eles não querem que os netos passem trabalho. Então às vezes eles deixam os netos assim mais à vontade, mas não, a gente tem que ensinar eles a lavar uma louça, a varrer o chão, a passar um pano, entendeu? Para que eles sejam fortes na vida, para que um dia, se eles precisarem pegar um serviço pesado, eles saberem fazer. E a gente tem que ensinar isso, né?
1: É, bem assim. Ah, ele é muito eficiente assim, ó. Eu vou cortar uma grama, ele tá junto, ele que corta. Outro dia eu fui lavar calçada, então. Ele quer mexer na máquina, ele que foi lavando as calçadas quase inteira pra mim, eu auxiliando, né? E é serviço da rua, que ele se mete, pá, mas dentro de casa e a negação, e eu vou deixando, né? Empurrando com a barriga, como diz o caso do outro.
0: Isso, não, mas insiste. Porque assim, ó, eu digo pro meu filho tem 20. Eu boto ele lavar a louça, ele não lava a louça direito, ele já faz assim, meio que, ai, que lava daquele jeito, assim, ah,

0: Por favor, né? E boto ele lavar a louça. Diz, filho, lava a louça pra mãe, que a mãe vai fazer isso, aquilo. Eu sempre digo que eu vou fazer outra coisa, mas na realidade eu já queria, o objetivo meu já era botar ele lavar a louça mesmo. Porque eu disse assim, ó, filho, um dia você vai casar, você vai ter uma esposa. Não é a esposa que faz tudo. Você, como marido, você tem que ajudar. Porque, ô Ivonete, o marido inteligente, aquele marido inteligente mesmo, ele ajuda a esposa nos afazeres da casa. Por quê? Porque ela vai ter mais tempo para dar carinho para ele, entendeu? Então, verdade. Esses maridos que estão ligados nisso, eles dizem assim, a mulher está lá lavando a louça, diz assim, o amor, eu vou secar a louça para você, pode ser? Nossa, esse amor, Ivonete, agora levando para o outro lado, ele já ganhou a mulher assim no carinho, entendeu? Então, o homem que é inteligente, ele ajuda a mulher na casa, porque ele sabe que a mulher está cansada também, né? E que um homem parceiro é assim. É aquele que está ali do lado, no momento bom e no momento de trabalho, no momento difícil, ele está ali ajudando sempre. Então, aí ele tem mais tempo com a esposa quando ele contribui também a deixar a casa organizada para ela, né? Mas que bom que você ligou, Ivonete.
1: É, eu vou começar a levar essa... a começar a fazer essa aula a partir de hoje.
0: Isso.
1: Porque na rua, eu moro assim num lugar que tem bastante grama pra carpinho, um quintal bem grande, e ele tá sempre comigo, carpinho pegando.
0: Bom. Mas já é ótimo.
1: Interagindo direto, né? Mas dentro de casa, então eu deixo à vontade, né? Às vezes também vem a minha família, fim de semana almoçar aqui, eu não deixo ninguém lavar louça, eu que lavo, porque eles têm que descansar. Bobagem da gente, né? Mas eu faço tudo errado.
0: Isso, pede pro seu... Tu tem quantos netos?
1: Eu tenho montoeira.
0: Bota os netinhos lavar louça, porque você vai estar ensinando assim, ó, quando eles crescerem, eles vão lembrar assim, bah, lá na casa da vovó, eu que lavava a louça. Eles vão se encher de orgulho, entendeu? Porque eles ajudavam. Por exemplo, eu quando eu falo da casa da minha tia Marta, que eu lavava um monte de louça, eu falo com felicidade, eu falo com orgulho, né? Eles, às vezes, no momento, eles podem não compreender. Ai, que abuso, lavar louça, né, mãe? Ai, não queria lavar louça. Não, você vai lavar porque é um trabalho e você tem que ajudar aqui em casa também. E todo mundo tem que ajudar um pouquinho. Aí você divide,
1: mas é
0: né?
1: É, o errado é eu mesma. Às vezes eles vêm pra lavar a filha, a neta, que já estão tudo moça, né? Mas eu não deixo, sai daqui, que eu que faço. Eu que... Nossa, vamos lá conversar e eu fico aqui.
0: É. Ai, então, que bom, Ivonete.
1: Obrigada, Elaine.
0: Obrigada também, um beijo, até.
1: Que Deus abençoe esse teu programa, muito, muito abençoado, né? Nossa, palavras muito, muito bem colocadas,
0: Amém.
1: Né? Toca no coração da gente, um beijo no teu coração.
0: Tá bom, obrigada, Ivonete, amém, até.
1: Até.
0: Até. Aí... Tem mais pessoas que falaram aqui, né? Tanto no WhatsApp como no Facebook. Mas eu não consigo falar mais agora, que eu vou ter que terminar o programa. Então, um abraço para todo mundo que participou, mandando mensagem aqui, tá? Vocês estão no meu coração. E dizendo para vocês, tudo que eu falo aqui é para ajudar. Sempre é para ajudar. Então, vovô e vovó. Se você vê que seu netinho tá lá, não ajuda em nada, não contribui em nada, chega e dá primeiro um exemplo. Diz assim, ó, meu netinho, vem aqui ajudar o vovô. Vamos lá martelar os preguinhos lá na calçada, na área ou qualquer lugar, inventa um serviço, tá? Vamos lá ajudar o vovô. Ó, minha netinha, vamos lá ajudar a vovó, vamos fazer isso, vamos fazer aquilo. Dá um exemplo. E aí, dá uma ligadinha no seu filho, na sua filha, e diz assim, minha filha, você tem que fazer o seu filho arrumar a cama. Você precisa... Ai, mãe, mas ele não quer saber de nada, não quer trabalhar. Meu filho, você é o pai, você é a mãe, você que está educando. Você precisa ensinar, tá? Dá uma prensadinha no seu filho, na sua filha, tá? Porque se a gente não faz isso, sabe o que vai acontecer? Essas crianças de agora, dessa geração, elas vão vir muito frágeis, tá? Elas não vão conseguir ficar em um emprego, elas não vão conseguir trabalhar, elas não vão conseguir construir, não vão conseguir se organizar na vida. Quando a gente ensina o básico, bem feito, os nossos filhos prosperam. E você quer que seus netos prosperem? Então, dá aquele toquezinho quando eles forem te visitar. E eu estou falando aqui porque eu fiz um estudo, né? Quando vou no supermercado comprar as coisas, que a maioria dos meus ouvintes é 40 mais, gente. Então, por isso que eu estou pegando no pé dos avós hoje, tá bom? Então, queridos avós, ó, vocês

0: fizeram um excelente trabalho com seus filhos, tá? E agora dão um toquezinho lá nos seus netos, dão uma palavrinha de sabedoria lá para os seus filhos, dizendo assim, ó, eu ouvi a Elaine falar que tem que fazer isso. Pode dizer assim, ó, ah, mas quem é a Elaine? Ah, é lá na Rádio Cultura, a Elaine está lá toda quarta-feira. Ela falou que o teu filho tem que te ajudar em casa. Porque senão, quando ele crescer e ficar um adolescente, ele não vai querer nada com nada. Não vai querer nem trabalhar. E isso é verdade, gente. Tá? Isso é verdade. Tá bom? Um grande abraço para vocês todos. Até quarta-feira que vem, nosso próximo programa. E fiquem com Deus. Tchau, tchau.
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2: Eu tenho uma nota de falecimento e vou passar a partir desse instante. Faleceu às 13 horas de ontem, em sua residência aos 51 anos, a senhora Tatiane Martins de Souza. A mesma deixa esposo, 8 filhos, 2 em memória. Seu corpo está sendo velado na capela mortuária de Orleans. Seu sepultamento será hoje às 14 horas para o cemitério de Imbituba, havendo antes celebração de corpo presente na capela local. Noticiamos com pesar o falecimento da senhora Tatiane Martins de Souza, aos 51 anos. A família enlutada, as nossas condolências, informou Grupo Zappellini.
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1: Ah, muito boa tarde. Muito boa tarde a você, ouvinte da Rádio Cultura FM. Agora são 12 horas com mais 13 minutos. A partir desse instante, entrando no ar aqui na Rádio Cultura FM, o Casos de Polícia, porque a polícia aqui é notícia. Na Rádio Cultura FM, os principais destaques aqui do setor policial, né? Começando aqui com as informações, a primeira informação para BS Concertos. 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Pois olha, a primeira informação da polícia aqui, funcionária de estacionamento rotativo denuncia importunação sexual em Criciúma. Os caras tararam lá a jovem de 18 anos que trabalha lá, tá fazendo lá o como é a venda dos talãozinhos aí do rotativo, e os caras estão babando lá pela mulherzinha, né? E aí ela sofreu importunação sexual durante a notificação de um veículo estacionado irregularmente na região central de Criciúma. E aí deu no que deu. Segundo a polícia, a funcionária do sistema do estacionamento rotativo relatou que durante a abordagem, foi abordada lá pelo condutor, a vítima contou que o homem passou a fazer perguntas de cunho sexual, né? Ah, você é muito gostosa, né? Questionando sobre sua vida amorosa, né? Se ela já havia trabalhado com prostituição. Mas eu acho que você é da casa do Bico Vermelho lá, né? Das Lourdes Vermelhas. Aí deu no que deu, né? Em seguida, ele teria feito gestos obscenos e convidado para ir até a sua residência, causando constrangimento, né? Ele queria levar a mulherzinha de todo o pano, né? E aí deu no que deu. De acordo com a polícia, após isso o homem deixou o local e a vítima acionou a guarnição e não conseguiu informar características detalhadas do autor devido ao nervosismo. E repassando apenas os dados do veículo do envolvido, né? E aí deu no que deu. Deu B.O. Agora sim, né? Agora essa mulherzinha aí vai ter que ficar de orelha aberta, né? Porque o cara lá ficou tarando o rabichinho. E aí deu no que deu. Ela 18, né? E o cara foi lá, né? E começou a queria arrastar o rabichinho, né? E aí deu no que deu, né? Deu B.O. Agora, pra localizar, se tiver câmeras nas proximidades e viram o sujeito lá questionando o rabichinho, daí pegam ele, né? 12 horas 18 minutos na Rádio Cultura. Essa informação.

do momento da manhã de hoje, né? 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Pois olha, tem um destaque aqui: homem denuncia injúria racial por segurança lá em Criciúma, né? É, e aí já deu BO no pedaço, né? É, deu no que deu, como diz, né? A ocorrência foi registrada na madrugada dessa quarta-feira. A polícia militar foi acionada após uma denúncia de injúria racial na estação rodoviária de Criciúma. Foi durante a madrugada, 1h40 da manhã, conforme a polícia, o Caria, 43 anos, relatou que entrou na rodoviária para buscar o seu cachorro quando foi abordado pelo segurança do local. Segundo a vítima, durante a discussão, o funcionário passou a ofendê-lo e com insultos de racismo. A intenção de expulsá-lo do estabelecimento. Segundo o segurança, 40 anos, negou as acusações, afirmou que apenas orientou o homem que retirasse o animal do local. Uma testemunha informou aos policiais que presenciou a discussão e ouviu o segurança proferir as ofensas raciais contra a vítima. Os envolvidos foram encaminhados para a delegacia de polícia civil para os procedimentos cabíveis, né? É, e aí deu no que deu, né? Ofendeu o cara lá, o segurança, e o segurança entrou pelo cano, né? É duro, mas é seguro. 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Dado o recado aqui, né? Para você que está aqui acompanhando a Rádio Cultura, foi violência doméstica essa ocorrência lá em Criciúma. Filho acionou a polícia após perseguição e agressões contra a mãe. Em Criciúma, o agressor possui um mandado de prisão ativo por violência doméstica. Ele tem 25 anos, que já possui um mandado de prisão ativo por violência doméstica. Foi preso após agredir a esposa. A esposa tem 28, né? Ele tem 25. E foi lá em Criciúma. Aí deu no que deu. Segundo o relato, ontem à tarde, a vítima relatou ter sido agredida com socos, tapas e chutes. O filho da mulher presenciou as agressões e acionou os policiais. Durante o atendimento à ocorrência, a guarnição realizou a consulta no sistema e constatou que ele já possui um mandado de prisão preventiva em aberto relacionado a outro caso de violência doméstica. O cara é metido a bater em mulher mesmo. Botem ele lá na cela 23B, lá na Santa Augusta, e entregue a chave, sabe pra quem? Não, pro cardan de dojão não, cardan de fenemê também não, pro bigurrilho não. Entregue a chave lá da cela pro boca de pinico, viu? É, e bota esse cara lá dentro. Ele foi lá e agrediu a mulher, ex-esposa dele,
socos, tapas e chutes.

Antes que o cara não vale nada. Mas agora bota lá ele na cela pra já que ele vai ficar pianinho, pianinho, pianinho, né? A informação agora, a informação para Tanaka Truck Center, 3466-4031, Tanaka Truck Center, traz a informação do momento aqui na Rádio Cultura FM, né? É, vamos ver o que que tem aqui de notícia. 12 horas 23 minutos. Olha só, após monitoramento, a polícia apreende cocaína, maconha e haxixe. Os caras estavam vendendo os pacauzinhos lá da Ibiraquera e Imbituba.

0: fato se associa, foi lá no bairro Ibiraquera, lá na Zimbituba, na Ibiraquera, é verdade. Lá deu banzé ontem à tarde, 15 para 6. E aí o carinha foi em cana, foi preso esse desgranido aí, deixa eu ver a cara dele, 28 anos. Mas a cara dele tá cheia de prega, pode levar ele, é. Apreensão de cocaína, maconha e rachixe. Ele tinha dinheiro, ele tava com dinga, viu, ele tava com dinga. Segundo a polícia, após levantamento das informações, fizeram o monitoramento e constataram a prática de tráfico de drogas, né? Durante a ação, o homem e a mulher, 48 e ela 34, respectivamente, foram abordados após deixarem o local, sendo encontrado com eles porções de cocaína, né? O cara de 48 e ela tem 34. Outro de 28 também foi preso. Bueno, tudo envolvido com a droga lá, né? O homem e a mulher foram abordados deixando o local. Eles estavam levando porções de cocaína, compraram lá o bagulho. E o cara que tá vendendo o bagulho é aquele de 28 lá, o cara de... parece um picador de lenha. Esse aí levaram ele, porque esse aí tava vendendo o bagulho. O casalzinho foi também. Vão levar o casalzinho junto pra modo deles ter uma prosa lá com o tio delega. Levaram ele, levaram ele. Pode levar, porque não vale a boia que come, né? É verdade. É duro, mas é seguro, né? O cara aí não é um isso. Pode levar esse isso aí. Eita coisa danada, né? É verdade. E hoje tem jogo da seleção, né? O pessoal aí já tá se preparando, né? Pra noite. Que hoje tem o jogo, né? Então vamos lá, então. Tá certo. Que houve? Ah, vamos botar uma televisão lá na cela do Boca de Pinico? Verdade? Vamos botar uma televisão lá pro Boca de Pinico ver o jogo? Mas que coisa! É o fim da picada, né? Até o Boca de Pinico. Vai torcer pelo Brasil, Boca de Pinico. É uma barbaridade. Eu vou pro intervalo e já retorno aqui na Rádio Cultura FM.
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na Rádio Cultura FM, você acompanhando aqui o Casos de Polícia, porque a polícia aqui é notícia na Rádio Cultura FM. 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Vamos ver o Beijinho Torto aí, já mandou o cardápio, o próximo cardápio. Ô Beijinho Torto, carca aí o próximo cardápio aí, pra gente aqui, tá certo? Pra nós divulgar aqui qual vai ser o próximo cardápio aí, né? Então tá. Então tá certo, né? Ah, então tá bom. Tá dado o recado aqui pra você que está ligadinho com a gente, acompanhando aqui a Rádio Cultura FM, né? E acompanhando aqui a nossa programação, né? Obrigado aí pela sintonia e o carinho da audiência, né? Ligados com a gente aqui na Rádio Cultura. Bueno.

Vamos então à informação do momento aqui. A informação que teve um motorista que ficou encarcerado após uma saída de pista lá em São Martinho. Essa informação aqui foi ontem, né? É ontem à noite. É, foi lá às 17h40, já no início da noite, né? Lá em São Martinho. O veículo Gol perdeu o controle da direção, saiu de pista e caiu em uma vala de drenagem às margens da SC-435 em São Martinho. O acidente foi registrado no final da tarde da terça-feira. E aí deu no que deu. A vítima foi encontrada com ferimentos no rosto, hemorragia, após bater a cabeça no para-brisa. E aí deu no que deu. Os socorristas constataram que o motorista estava encarcerado no veículo. Aí os primeiros procedimentos realizados ainda no interior do automóvel. Em seguida, a equipe efetuou os procedimentos do desencarceramento com extração da vítima com segurança e conduzida para o Hospital São José, em São Martinho, para o atendimento médico, né? Então tá aí, foi o que deu no que deu aí este acidente lá em São Martinho. 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Pois olha, o carinha foi preso com 20 mil em produtos furtados em Forquilinha. Ele deu com os burros na água. Com ele tinha produtos que foram encontrados, ferramentas, brinquedos, até brinquedo ele roubou. Eita, ladrão desgranido. Ele tem 23 anos e foi preso por receptação em Forquilinha. Aí o que foi apreendido com ele passa de 20 mil reais, hein? É, foi no bairro Libera, lá no bairro Libera, pegaram ele lá no bairro Libera, em Araranguá, em Forquilinha, né? É, em Forquilinha. E aí deu no que deu, ele tinha roubado em um estabelecimento comercial lá em Araranguá. Ele roubou em Araranguá e cravou o pé para Forquilinha. Mas só que o rato tanto vai no moinho que um dia deixa o focinho. Aí deu no que deu. Prenderam ele. Tinha ferramentas, brinquedos, outros produtos. E foi encaminhado para o Chilindró. A parte do material estava armazenada em um galpão. O jovem recebeu voz de prisão e encaminhado para a delegacia de polícia, né? É verdade, né? 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Olha, o veículo capotou lá na ponte Anitta Garibaldi, é? Foi esse veículo aí? É, o veículo capotou lá, o Fiat, o veículo da Fiat, capotou sentido sul da BR-101 lá na ponte Anitta Garibaldi, colidiu em um caminhão e aí deu no que deu, acabou capotando na ponte. Ainda bem que foi em cima da ponte, imagina se ele caísse para baixo, ó Deus te achica, né? É, e aí deu no que deu, né? Deu B.O. lá no pedaço. Pessoal do tiveram no local, realizaram o levantamento e o registro da ocorrência. Jovem é preso. Isso aí já prenderam ele, prenderam. Então tá, já levaram esse desgranido, deixa pra lá então, né? E a detenta que foi encontrada morta na cela da penitenciária feminina de Criciúma. Essa informação

Para quem? 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

70 encontrada morta na cela da penitenciária feminina de Criciúma. As causas da morte já estão sendo apuradas. A detenta lá na penitenciária feminina de Criciúma foi encontrada morta dentro da cela por volta das 15h30. Olha só, a informação, de acordo com o Sejuri, outra penada assumiu a autoria do crime e foi encaminhada para a delegacia de polícia civil. E aí deu no que deu. Agora a polícia trabalha no caso. Polícia científica, polícia civil trabalhando no caso aí. Quais foram dados e circunstâncias de tirar a vida da outra colega de cela, né? É assuntos aí que nós vamos trazer ainda no decorrer da programação da rádio, né? Por enquanto não trouxeram ainda o relato lá do pessoal do IGP, Instituto Geral de Perícia. É, e aí deu no que deu. 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Homem condenado por latrocínio foi preso em Criciúma, lá no bairro Mina do Mato. Eu acho que tomou uma carreta carregada de telha lá, porque tem uma cacalhada lá que não vale a baia que come. Esse aí prenderam ele. Profissão dele, ladrão. E lugar de ladrão é na cadeia. Ele tem 47 anos e tem um mandado de prisão pelo crime de latrocínio. Ele foi preso pela polícia militar e o registro ocorreu na tarde de ontem, no bairro Mina do Mato. Conforme a polícia, a guarnição foi acionada e aí localizaram ele. Chegaram no barraco dele, já botaram-lhe os grampos nele, pode levar e pode guardar. É freguês de caderno do tio juiz. Já levaram esse desgranido aí, né? É, aí deu no que deu, né? Esse aí fugiu da abordagem da polícia por quê? Ah, é? Ele é drogado! 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O carinha esse aí foi preso, 21 anos. Ah, é? O que houve com ele? Ah, ele queima ou não queima?

louca, né? E aí, quando a polícia chega,

0: mais e vira caso de polícia.
1: Ah, coitado!
2: Ah, coitado dele, né? 21 anos. Mas é um isso! Não vale a boia que come. Ele foi preso no bairro Tereza Cristina. Lá no bairro Tereza Cristina pegaram ele. Ele tava vendendo os pacauzinhos. 22 gramas de crack, todas as pedrinhas prontas para venda. Ele foi preso em flagrante e encaminhado para a central de polícia, né? Aí deu no que deu, né? Deu no que deu. Grampearam ele, levaram ele. 21 anos, tá vendendo as criptonitas lá. E aí acabou dando com os burros na água, né? É verdade, é duro, mas é seguro. Prenderam ele, botaram ele no cilindro. Pode levar esse desgranido aí, tráfico de drogas, né? Foi preso aí pela polícia. Eita coisa danada, né? Pode levar isso aí. O que que houve esse outro aí? É verdade mesmo. Esse aí levaram ele. Mas agora esse aqui foi a mulher que foi agredida. O cara socou a batata da mulher. 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A mulher foi agredida pelo companheiro com tapas e empurrões durante a discussão. A vítima afirmou que foi ofendida verbalmente e golpeada com objetos pelo querido e o abençoado do marido. A mulherzinha, que idade tem a mulherzinha? 24. É um rabichinho. Olha só a foto dela ali, ela botou a foto dela. Ela é grandona e zunhuda, viu? É verdade. E aí ela foi agredida pelo dito cujo do marido com tapas e empurrões durante uma discussão no bairro da Guarda, margem esquerda, em Tubarão. Aí não deu outra. Houve o bate-boca e coisa e tal e tal e coisa. A polícia prendeu ele, né? Ele tem 28. Informou que ocorreu a discussão com ela e alegou que houve agressões de ambas as partes. Diz que ela pulou de unha nele, né? Parecia que ele tinha passado numa toceira daquelas de espinho, né? É verdade, passou numa toceira de espinho, ficou tudo lanhado, né? A mulher manifestou desejar representar criminalmente, né? Ele foi preso. Fecharam ele, ele foi preso. Ele foi preso aí pela polícia. Pode levar e pode guardar esse desgranido. 12:48, 13 graus a temperatura aqui nos estúdios da Rádio Cultura. Esse aí que bateu na mulher, ele vai pra qual é a cela? Pra onde que vão prender ele? Vai pra qual é o presídio que vão levar ele? De Tubarão? Então bote ele lá na carceragem lá com o edredom, tá? O edredom vai deixar ele bem quentinho nesse friozinho aí, tá? Aí, deu no que deu. Deu no que deu, né? 12:48, a informação para a autoelétrica do Maneca. 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

0: 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Traz essa aqui, ó. Teve um velhinho que foi rendido pelos criminosos armados ao chegar em casa, lá no Balneário Rincão, né? O velhinho, 63, os carinhas chegaram e renderam. Os dois criminosos estavam armados. Chegaram na residência, lá no Balneário Rincão, e anunciaram o assalto no velhinho, né? É, levaram a caminhonete do velho, a carteira com os documentos, dinheiro, celular, né? Carregaram do velho. E agora? E agora, como é que o velho vai fazer? Como é que o velho vai fazer aí sem os documentos, né? É, fica danada a coisa aí pro velho, né? Então, deu no que deu. Deu B.O. aí, né? A polícia tá trabalhando aí no caso no sentido aí de realizar aí a prisão aí dos elementos. Os elementos largaram, desovaram a caminhonete em um bairro lá onde é que foi encontrada. Um morador relatou que a dupla fugiu levando a caminhonete, mas a caminhonete foi localizada, né? É, foi localizada a caminhonete, foi encontrada em um terreno baldio. E agora? Localizar os elementos. Vazaram até agora Neca de Pitibiriba, né? Nada ainda de localizarem os ditos carinha que assaltaram o veinho, né? É, o veinho ficou mais apavorado que nem peru na chapa, né? 12h51. Tem mais uma aqui. Do Posto Cardoso. A informação pro Posto Cardoso. Um abraço lá ao Márcio Cardoso. Um abraço lá pro Zezinho, lá no Posto Cardoso, né? 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
1: Meu nome é José Padroeiro do Nordeste.
0: Ah, é?
1: E amanhã é dia de São João.
0: Hoje que é dia de São João, então?
2: Bom. Zé sim, mamãe, Zé sim, mamãe, Zé sim, mamãe, Zé sim, mamãe, que nome lindo, meu nome é José.
0: Tá bom, viu? Um abraço lá pro Zezinho. Fizeram até uma musiquinha com um gato ali pra ele, né? Ah, que coisa impressionante, né? Um abraço lá pro Zezinho. Então tá bom. Tá chegando aí o quê? Ah, já tá na hora, então prega-lhe fogo aí. Tá na hora do quê? Tá na hora dos negócios e companhia.
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0: Hoje tem Brasil, né? É, hoje tem seleção brasileira. Tá certo, aqui na Rádio Cultura FM, né? Olha aqui só, eu tenho a informação que é... 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
0: Tá bom, um abraço então ao Tanaka, lá o pessoal lá do Tanaka Truckcenter.

0: certo. Ô Zezinho, tá tudo bom por aí, Zezinho? Tudo certinho?
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0: Ah, é?
1: Ele queima, Pipoca, ele queima.
0: Ah, tá certo. Ô Zezinho, Zezinho é gente boa, né? É, o Zezinho já manda o alô pra gente aqui na Rádio Cultura FM, né? Tá certo? Que nós temos aí? Ah, é? Manda um alô, então. Manda um alô. Ah, o Trick? Ah, é o Trick. O Trick quer comprar as angulistas. Se você tiver as angulistas pra vender, o Trick quer comprar as angulistas. Isso, né, Trick? Tá, então tá. Olha só. Só pra lembrar pra vocês que o Trick tá querendo comprar as angulistas. Você tem as angulistas aí pro Brick, aí pro Trick? Só me avisa aí se estiver angulista. O Trick tá afim de comprar as angulistas, né, Trick? É isso, né, Trick? O Trick quer comprar as angulistas, é isso.
2: Boa tarde, Pipoca. Boa tarde, teus ouvintes. Pipoca, escuta só, vê se você pode me ajudar. Eu queria comprar mais 5, 6 angulistas, que os cachorros mataram as minhas e ficou só uma sozinha. E manda aí um áudio pro pessoal aí, quem tiver pra vender, entra em contato com o Trick. Um abraço.
0: Tá bom, então. Tá aí o Trick, ó. A minha sogra tem 3 patos lá pra vender e 3 galos. Galos são cantadores, ela quer vender. Tá fazendo bem baratinho lá. Bem baratinho pro Brick lá. Então tá bom. Que houve aí? Que houve? Quem é que mandou ali o reclame? Vê quem é que mandou o reclame ali, Pipoca. Alguém mandou o reclame. Ah, foi a Sheila? Vamos ver o que ela mandou dizer aí. Boa tarde.
3: Boa tarde, Pipoca. Pipoca, chegou pinhãozinho novinho, cajuvá, maçã bonita, fuji, gala, se alguém quiser. A gente mora aqui atrás do fórum, perto da rodoviária. Estamos a partir das 6 horas da tarde, que daí a gente hoje sai para entregar. E se alguém quiser, a gente entrega também. Pinhão novinho.
0: Ah, então tá bom. Então tá certo, tá dado um recado aqui, tá? Então tá bueno, então tá bueno. A 12:56, 12:56, tá bueno? Então tá, o que vem agora aí? É as velhinhas? É as velhas? Não tem mais nada aqui de Brick? Vê se tem mais alguma coisa de Brick aí, Pipoca. Dá uma olhada nos Brick, parpa com a mão e pergunta com esse dói. Não tem mais nada, utilidade pública. Foi encontrado 3 chaves juntas no parquinho da Lomba. Ah, parece ser chave de casa, tá? Tá aqui na portaria da Rádio Cultura. Foi encontrada uma CNH e cartão de crédito do Banco do Brasil em nome de Douglas Pedroso da Silva. Está aqui na portaria da Rádio Cultura, né? Então tá dado o recado. Vem aí, já tá na hora das veias? Já tá na hora das veias? Então vamos carcalhar fogo aqui, porque vem aí as veinhas. É as velhinhas da cultura, é a próxima atração aqui na Rádio Cultura FM, né? As veinhas que vem aí? Então tá. Reborqueia e prega-lhe fogo, porque vem aí as velhinhas da cultura. É a próxima atração aqui na emissora, tá certo? É, então vamos lá, deu aí, deu.
4: Conta de adolescente,
0: então tá, então tá, então tá, vamos lá então. Prepara aí, carca-lhe fogo aí, né? Então deu no que deu, né? Então é isso aí. Tá bueno. Vem aí as velhinhas da cultura.

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0: Eu tenho uma nota de falecimento e vou passar a partir desse instante. Faleceu às 13 horas em sua residência aos 51 anos, a senhora Tatiane Martins de Souza. A mesma deixa esposo, 8 filhos, 2 em memória. Seu corpo está sendo velado na capela mortuária de Ordiãs. Seu sepultamento será hoje às 14 horas para o cemitério de Imbituba, havendo antes celebração de corpo presente na capela local. Noticiamos com pesar o falecimento da senhora Tatiane Martins de Souza, aos 51 anos. A família enlutada, as nossas condolências. Informou Grupo Zappellini.
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Agradabilíssima tarde pra você, né? É a tarde aqui da Rádio Cultura FM, é a tarde do programa As Velhinhas da Cultura FM, que já está entrando no ar aqui com a direção de Gelson Luiz Padilha. A coordenação é da doutora Lela Brigente Padilha. E a equipe que trabalha comigo aqui na tarde, na recepção, a Ana Clara Padilha. Departamento de gravações é o Iago Teles. Tá certo? Tá no ar aqui o programa As Velhinhas da Cultura? Claro que sim, né? Na boa companhia da sua emissora favorita, a Rádio Cultura FM, né? 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

Aqui na Rádio Cultura, agora são 13 horas com mais 13 minutos, 13:13, hein? Começando aqui a página musical da Rádio Cultura. Enquanto você não pede a sua...

FM, 13 horas 15 minutos. Zé Ramalho, 13 graus a temperatura, hein? Que friozinho, hein?

0: Você ouviu aí o Zé Ramalho aqui na sua emissora favorita. Olha a hora. Olha a hora agora, 13:22, hora do intervalo, e eu já retorno.
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0: Eu tenho uma nota de falecimento e vou passar a partir desse instante. Faleceu às 13 horas de ontem, em sua residência, aos 51 anos, a senhora Tatiane Martins de Souza. A mesma deixa esposo, 8 filhos, 2 em memória. Seu cerimonial de despedida aqui na Capela Mortuária de Ordiãs. Seu sepultamento será hoje às 14 horas para o cemitério de Imbituba, havendo antes celebração de cor presente na capela local. Noticiamos com pesar o falecimento da senhora Tatiane Martins de Souza, aos 51 anos. A família enlutada, as nossas condolências, informou Grupo Zappellini.
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2: Aqui na Rádio Cultura FM. Programa As Velhinhas da Cultura. Deixa eu ouvir a Tatiane Cordini, ela que é superintendente da FAMOR. E vai ter castração sexta-feira, é isso, Tatiane?
3: Olá, aqui quem fala é a Tatiane Cordini Fernandes, superintendente da FAMOR. E a Amanda Perimentes, sou assessora especial de bem-estar animal. O programa PET Levado a Sério está com as inscrições abertas para um mutirão de castração e microchipagem gratuita. Ao todo, serão mais de 600 castrações realizadas em etapas ao longo do programa. A primeira será nesta sexta-feira, dia 26 de junho, no Terminal Rodoviário de Orleans. O programa ele é destinado a animais de rua e comunitários, pertencentes a famílias de baixa renda inscritas no Cade Único, acumuladores de animais, cães da raça Pitbull e derivados, além de animais atendidos e cuidados por ONG e protetoras independentes. Para participar, é necessário realizar o cadastro e agendamento prévio pelo telefone e WhatsApp 3886-0164 ou presencialmente na FAMOR. Lembre-se, as vagas são limitadas e o atendimento será realizado conforme critérios definidos pelo programa. O programa PET levado a sério, mais cuidado, saúde e bem-estar para os animais de Orleans.
2: Tá certo, tá aí, tá dado o recado aí, então, né? É pra você que está ligadinho com a gente aí, o Tatiane, que é lá da FAMOR, dando o recado, então, da castração que vai acontecer nesta sexta-feira aqui em Orleans, ali no Terminal Rodoviário de Orleans, né? Tá certo? Obrigado aí pelo carinho da audiência, você ligado aqui no

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É você ligadinho com a gente, acompanhando aqui o programa As Velhinhas da Cultura. Hora do intervalo, vamos pro intervalo e já retornamos aqui na

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0: na Rádio Cultura FM, você ligadinho com a gente no programa As Velhinhas da Cultura.
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Para cozinheira e auxiliar de cozinha, tá certo? 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

aqui na Rádio Cultura FM, o Renato Terra, o Bem TV aqui na emissora favorita, a rádio do jeito da gente.

FM. Você ligado com a gente, acompanhando aqui o nosso programa. Nosso programa As Velhinhas da Cultura, para as lojas.

0: Aqui na Rádio Cultura FM, só tocando as melhores canções no programa As Velhinhas da Cultura FM. A pergunta é: que horas serão?
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0: 2:06. Boa tarde, 14 graus.

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você ligadinho com a gente aqui na Rádio Cultura FM. Programa As Velhinhas da Cultura para as Lojas Colombo, né? É Lojas Colombo. E aí, você ligadinho com a gente, acompanhando aqui o nosso programa para o restaurante e Pesque Pague Becker na Serraria. 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E as Lojas Colombo com o programa.

você ouviu a Perla Pequenina, é, pequenina, pra você que se liga com a gente, quarta-feira, né, quarta-feira. Então vamos! Te amo, te amo, te amo!

Aí, Duduca, esse é o Dalvan, né? O Dalvan da dupla Duduca e Dalvan, né? Mas é o Dalvan que cantou aí a música Te Amo, Te Amo, Te Amo, né? Aqui na Rádio Cultura FM.

Agora 2h26, hora do intervalo, e nós já retornamos aqui na emissora Rádio Cultura FM, né? É rapidinho o intervalo e já retornamos.

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do Gaguinho e a professora, né? É verdade, para você que está ligadinho com a gente aqui para as Lojas Colombo. 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Vamos torcer hoje pela nossa seleção brasileira, né? É, hoje é mais um perrengue aí. Mas com certeza o Brasil vai sair-se muito bem, né? 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

gente aqui no programa, né? 2h34. Uma boa tarde pra você, né? 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

minha gente, pra você que está acompanhando aqui a Rádio Cultura FM, quem é que pediu essa música aqui? Ah, é! É o Lambigirdo! Ô, Lambigirdo pediu essa música! O Lambigirdo pediu a música, esse cara sou eu, tá aqui, ó!

0: Aí, a música é esse, cara, batendo. Sou eu aqui na Rádio Cultura FM, né? Agora faltando 19 minutos para as 3, aqui no programa As Velhinhas da Cultura.
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É o nosso programa As Velhinhas da Cultura, para as lojas Colombo, ao restaurante Pesque Pague Becker, com o nosso programa Alundex Esquadrias em alumínio, ali na saída ali para os bombeiros. 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Lembrando que nós estamos aqui para Brilho Total, faxina.

e jardinagem. Faltando 10 minutinhos para as 3 da tarde na Rádio Cultura. É o Fagner que vai cantar aqui no programa.

0: Bota uma música aí pro MacGyver aí da galera que assistiu, que tá aniversário hoje.
1: Ah, o MacGyver tá de aniversário hoje. Vamos rodar a música pro MacGyver em seguidinha aqui.

MacGyverdade aniversário hoje. Vamos homenagear o MacGyver aqui com a música que ele gosta, né? A música que ele gosta para o MacGyver, que tá de aniversário hoje. Então, homenagem lá do pessoal lá da Secretaria de Obras, né? A música do MacGyver aí, ó. Ele vai botar uma faixa amarela lá em cima na coxinha.

aqui na Rádio Cultura FM. É você ligadinho com a gente, né? 2 minutinhos para as 3.

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Rádio Cultura, 3 horas, 56 minutos.

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0: 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Cultura, 4 horas, 22 minutos. 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

0: Cultura, 4 horas, 38 minutos. 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
1: Luan Santana e Léo Foguete.

Cultura, 4 horas, 54 minutos.

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4: Boa tarde. Uma massa de ar frio polar derruba as temperaturas durante a sequência dessas próximas horas. Amanhã amanhece com mínimas entre 0 a 4 graus, com formação de geada, com temperaturas máximas que não passam muito dos 16 a 17 graus. E vai seguindo com tempo bom, tempo firme ao longo do dia, com sol e poucas variações de nuvens, um ou outro ponto com formação de neblina ao amanhecer. Prossegue com tempo firme ainda na sexta-feira, amanhece com 0 a 4 graus com geada. E o sol acaba predominando com temperaturas máximas previstas em torno de 17, 18 graus durante o período da tarde. No amanhecer do sábado, entre 5 a 6 graus, a condição de geada praticamente é nula e a maior parte do período é aproveitável com aumento das nuvens. No domingo segue com tempo mais variável, alternância entre sol e céu nublado e pancadas passageiras bem mal distribuídas. O mar, ele segue com altura de ondas entre 1 metro a 1,5 metro com picos de 4 metros em alto mar. Ondulação é de sua sudeste. Peter Scheuer, meteorologista, com a previsão do tempo.
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2: Cultura, 5 horas e 27 minutos.

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Cultura, 5 horas e 33 minutos.

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7: Cultura, 5 horas, 45 minutos.
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1: Você só me faz feliz, meu anjo. Cadê energia pra João Bosco Vinícius?

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1: Louvai ao Senhor porque Ele é bom e eterna é a sua misericórdia. Salmo 135. O anjo do Senhor anunciou a Maria e ela concebeu do Espírito Santo. Ave Maria, cheia de graça, o Senhor é convosco. Bendita sois vós entre as mulheres e bendito é o fruto de vosso ventre, Jesus. Santa Maria, Mãe de Deus, rogai por nós, pecadores, agora e na hora de nossa morte. Amém. Eis aqui a serva do Senhor, faça-se em mim segundo a vossa palavra. Ave Maria, cheia de graça, o Senhor é convosco. Bendita sois vós entre as mulheres e bendito é o fruto de vosso ventre, Jesus. Santa Maria, Mãe de Deus, rogai por nós, pecadores, agora e na hora de nossa morte. Amém. E o Verbo divino se fez carne e habitou entre nós. Ave Maria, cheia de graça, o Senhor é convosco. Bendita sois vós entre as mulheres e bendito é o fruto de vosso ventre, Jesus. Santa Maria, Mãe de Deus, rogai

0: E por nós pecadores, agora e na hora de nossa morte. Amém. Glória ao Pai, ao Filho, ao Espírito Santo, como era no princípio, agora e sempre. Amém. Oremos. Infundi, Senhor, a vossa graça em nossas almas, para que nós, que pela anunciação do anjo, chegamos ao conhecimento da encarnação de vosso Filho, pela sua paixão e morte na cruz, sejamos conduzidos à glória da ressurreição, pelo mesmo Cristo, Senhor nosso. Amém. Rogai por nós, Santa Mãe de Deus, para que sejamos dignos das promessas de Cristo. Obrigado, prezados Rádio 20, e até amanhã neste mesmo horário. Louvado seja nosso Senhor Jesus Cristo, para sempre seja louvado. Em nome do Pai, do Filho, do Espírito Santo. Amém.
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3: Rádio Cultura, 6 horas e 4 minutos.

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Muito bem, são 18 horas com 12 minutos. Para você sintonizado na Rádio Cultura FM, boa noite. Estamos chegando com mais uma edição do programa Cultura Esporte. 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

0: 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Muito bem. Mais uma vez, boa noite para você sintonizado na Rádio Cultura. Estamos chegando com mais um Cultura e Esporte nesta quarta-feira, 24 de junho de 2026. Nas ondas do rádio, no 87.5 FM de Orleans. Também estamos no YouTube, Facebook, Instagram. Você também acessa o nosso portal, né? O rcnoticia.com.br e o nosso WhatsApp 3466-1082. Muito bem, a partir de agora o esporte é destaque, o esporte é assunto aqui na mais ouvida da cidade, na minha, na sua, na nossa Rádio Cultura FM. Muito bem, hoje o assunto volta a ser os clubes 4S, né? Na segunda-feira a gente trouxe aqui integrantes da equipe do Rio Novo, campeão, né? Ou melhor, bicampeão na categoria de veteranos. E hoje, né? A gente recebe o Cleiton Mazon, né? Mais uma vez o Cleiton tá por aqui, representando o Rio Laranjeiras, né? É, tem hexacampeão antes do Brasil, hein? É, Rio Laranjeiras, pela sexta vez na história, faturou aí a categoria adulto livre do campeonato de futsal dos clubes 4S, né? E o Cleiton Mazon tá por aqui, mais uma vez aceitou o nosso convite, né? Para representar a Rio Laranjeiras, pra gente falar um pouquinho de mais um troféu, né? De mais um título aí da equipe de Rio Laranjeiras. Cleiton, seja bem-vindo, boa noite.
1: Boa noite, Rodolfo, boa noite a todos que nos acompanham aqui pela Rádio Cultura. Estamos aí para falar mais de um campeonato 4S, de mais um título e falar um pouco aí do Rio Laranjeiras, da nossa trajetória aí.
0: Muito bem, te agradeço mais uma vez, né, Cleiton? Cleiton, quando a gente faz o convite, ele prontamente aceita, né? A gente sabe um pouquinho da questão do horário, é um pouco apertado pro Cleiton também, né? Tem os afazeres, mora em Rio Laranjeiras também, até vim aqui, isso, né? Mas ele sempre dá um jeitinho, ele sempre consegue nos atender, né? E por isso eu também te agradeço mais uma vez, Cleiton, a tua presença aqui ao vivo na Rádio Cultura, viu? O pessoal já tá por aqui, né? O William Bombazar tá ligadinho aqui já, o Juninho Rosso dá uma boa noite. O pessoal já começando a interagir conosco aqui através das redes sociais. Muito bem, Cleiton. Comentei anteriormente ali, né, que o Hexa veio antes do Brasil, né? Hexa campeonato aí no adulto livre por parte, né, de Rio Laranjeiras, né? A sexta conquista na história dessa comunidade, né? Que tem muita tradição, tem muita força aí nos clubes 4S, tá? E no último sábado, mais um troféu, né?
1: Mais um pra galeria da comunidade. Uhum. Nos últimos anos aí a gente tem, graças a Deus, graças ao trabalho da gurizada aí, todo o empenho da nossa comunidade, foram nos últimos 5 anos, foram 4 finais, se eu não me engano, e três títulos.
0: Exato, teve um vice, né?
1: Teve um vice, isso, e três títulos.
0: Três troféus, então, né?
1: A gente tá sempre chegando e mais uma vez a gente conseguiu sair campeão.
0: Muito bem, é exatamente, né? No último sábado aí, né? Tivemos o encerramento do 4S lá em Barracão. E para falar um pouquinho do jogo também, né? Depois a gente fala um pouco da campanha, enfim, isso, outras questões. Mas foi uma grande final, né? Vocês precisavam reverter o resultado que até então favorecia Rio Amaral, né? Na ida eles ganharam. E pelo regulamento do 4S, né? Quem, digamos, perde a primeira tem que ganhar a segunda para forçar o pênalti, né?
1: Penalidade, isso.
0: E foi um grande jogo, né, Cleiton?
1: Sim.
0: Uma vitória de 3-1 por parte de Rio Laranjeiras, tá? Mas o time de Rio Amaral também fez uma grande partida. Mas eu achei vocês muito concentrados, viu? Acho que vocês vieram para a final mesmo, né?
1: Exatamente. Faltou um pouco para nós no primeiro jogo, né? Um pouco de concentração, de um pouco mais de pegada, o time também não acertou, perdemos algumas chances no primeiro jogo, né? E a gente sabia, já falei.

0: E ano passado, isso aqui, a gente sabe que as coisas acontecem ali e a gente não pode deixar para depois. Uhum. Senão, não tem volta. E num jogo em que a gente havia perdido o primeiro, não onde assim, era. Uhum. A gente fez o que tinha que ser, o que ser feito. Desde os. Nosso time tem um DNA já desde as outras gerações.
1: Sim.
0: Né? De muita entrega, de muita raça, muita vontade. E isso às vezes é o que a gente sobressai um pouco. Então, qualidade a gente sabe que os guri tem.
1: Sim.
0: E do outro lado, nem se fala a qualidade do time adversário, né?
1: Sim, sim, concordo.
0: Não à toa aí, se eu não me engano, nos últimos 6 confrontos que a gente teve, acho que foi 3 empates. Uma vitória deles e 2 vitórias nossas. Então é muito, uhum. muito. Sempre muito disputado.
1: É.
0: E ainda saímos atrás do placar, né?
1: Exato. Eles
0: fizeram gol logo no início.
1: Mas esse detalhe, né, Cleiton?
0: E daí, naquele momento, uhum. né? Tu já pensa, meu Deus, tem que reverter mais um resultado. Mas a gente teve cabeça pra isso. Acho uhum. que, independente de quem tava jogando ou quem tava ali fora, tava dando apoio. Uhum. E é o DNA do nosso time.
1: Muito bem, muito bem. Exatamente, bem lembrado por você, né? A equipe de Real Amaral largou na frente, digamos, ampliou mais a vantagem. O empate já servia para eles, no caso, para Real Amaral.
0: Eles tinham 2 resultados.
1: Exato,
0: a favor, né?
1: Isso.
0: Que era o empate e a vitória deles.
1: Foi.
0: E a gente conseguiu reverter uhum. e levar para as penalidades.
1: O gol de Real Amaral anotado pelo Matheus, né?
0: Matheus Flores.
1: Pelo Matheus Flor, né? O time de Amaral largou na frente, mas o time de Rio Laranjeiras reagiu, né, Cleito? Reagiu. Eu achei que, assim, no geral, vocês estavam bem concentrados,
0: sim,
1: tá?
0: Sim, sim.
1: E claro, que aí a questão individual também, acho que pesou a favor de vocês, né? Aquele quarteto ali, ou quinteto, no caso, né? Quando tá ligado, quando tá querendo, a tendência é conseguir o resultado, né?
0: Exatamente. É sempre com muita, uhum. muita entrega, muita vontade e qualidade, a gente sabe que eles têm.
1: Exatamente. Aí a virada aconteceu, né? Com 2 gols do Joãozinho e 1 gol do Kaique, né? Joãozinho comandando mais uma vez a equipe.
0: Assistência,
1: né?
0: Do Joãozinho também.
1: Assistência do Joãozinho, exato, né? Isso, fez 2 gols, deu passe pro Kaique. E a virada aconteceu, né? A virada aconteceu, um 3-1, mas foi um grande jogo, né? O time de João Amaral também teve algumas oportunidades.
0: Sim,
1: o William
0: também.
1: Fez boas defesas, né? O Guit também, né? O goleiro do Amaral também esteve muito bem. E foi um jogão, né? Casa cheia, né, Cleiton? As duas torcidas compareceram, né?
0: As duas torcidas em peso.
1: Isso.
0: E mais uma vez, casa cheia numa final do Campeonato 4S.
1: Mais uma vez, né? Mais uma vez, apesar do frio, né?
0: Ah, sim.
1: pouquinho frio.
0: Tava.
1: Mas foi um grande jogo, né? Frio só na rua, né? Porque dentro do ginásio a coisa ficou quente, né?
0: Ficou.
1: Muito bem. Por falar no William, né? Ele tá aqui no YouTube, o William Bombazar, né? Boa noite, Rodolfo. Tem que avisar que o programa não é gravado, né? Todo ano a gente tá aí. Não é gravado não, William. O pessoal sabe que é ao vivo, tá? Um abraço pra você. Também, William, quase que hoje esteve aqui também, né, Cleiton?
0: Mas
1: ele não pôde vir, né?
0: De trabalho, não uh-huh. conseguiu vir.
1: Mas o programa é ao vivo, tá, gente? Não tem nada de gravado, não. É que no ano passado o time de Rio Laranjeiras foi campeão também, né? E também esteve aqui, né? Esse ano retorna aqui pra gente falar de mais um troféu, né? No caso, o 6º na história da categoria adulto livre. Um abraço pro William, hein? Obrigado também pela participação. Ô, Cleito, esse resultado forçou os pênaltis, né? Como já era previsto no regulamento. 5-4, né? Na última cobrança de Amaral, a gente teve aquela questão, né?
0: Sim.
1: Aquela, entre aspas, polêmica, né, Cleito? Só que depois, olhando algumas imagens, alguns vídeos, tá? A polêmica, acho que fica de lado, né?
0: Ah, sim.
1: A bola entrou, né, Cleito?
0: Acho que sim, não tem...
1: Você concorda também, né?
0: Seria hipócrita, vamos dizer assim, dizer que não, né?
1: Exatamente.
0: Todo mundo viu, né?
1: A imagem é muito clara.
0: Na hora ali, pra nós...
1: Eu, inclusive, também, tá?
0: Na hora
1: achei
0: quem tá de frente.
1: O trave, ou enfim.
0: Quem tava de frente no lance viu que a bola
1: subiu.
0: foi chutada com força.
1: Isso.
0: O espalmou, subiu. Né? A
1: Exato.
0: Gente imaginou que tivesse ido fora.
1: Perfeito.
0: E o próprio cobrador deles ficou um pouco sem reação. E
1: foi.
0: E o árbitro encerrou a partida.
1: Isso.
0: E eles nós comemoramos, né?
1: Sim.
0: Vamos dizer assim, foi um erro claro, mas...
1: Foi.
0: No regulamento

0: não se tinha o que fazer, porque o árbitro encerrou a partida e tal. Não tem a, hoje ainda o campeonato não prevê nada que tenha uma, um vídeo.
1: As imagens sejam utilizadas, né?
0: Utilizadas para reverter o caso. É uma coisa para ser pensado.
1: Concordo.
0: É, até já falei com o pessoal do, do comitê para ser pensado para as próximas vezes, porque né, é uma coisa que, ah, essa vez foi com eles. Já aconteceu com nós lá em 2022, aconteceu um pênalti polêmico e tal, a gente acabou perdendo também. E é uma coisa que ninguém quer, mas que pode acontecer, né? Pode acontecer, aconteceu no caso.
1: Sim, sim.
0: Mas e fica chato, né? Fica chato pra gente, vamos dizer assim, porque, né, também...
1: Infelizmente, é porque foi um jogão.
0: É,
1: né?
0: O, a gente não, não tem culpa, então...
1: Claro, perfeito.
0: Né?
1: Nem eles também.
0: Nem eles nem também, eles têm razão.
1: Nem Amaral também.
0: Eles têm razão de...
1: Claro. De reclamar?
0: De reclamar também.
1: Se fosse ao contrário, vocês também estariam reclamando?
0: Se fosse ao contrário, nós hoje que estaria reclamando. Exato. E eles, vamos dizer assim, comemorando. Então, fazer o quê? Paciência, né? É, é o que... Hoje não tem um regulamento que diga, não, pode, pode olhar, pode voltar atrás, ou, coisa do, ou coisa assim. Então...
1: É, infelizmente aconteceu esse lance, né? Só pra pontuar, né, gente? A última cobrança de Rio Amaral, a bola entrou, só que saiu por dentro, né? A bola subiu, a rede tava furada ou mal colocada, isso, enfim.
0: Ou estourou na hora, alguma coisa.
1: Ou estourou na hora, enfim, aí a gente não, não sabe se de fato o que aconteceu. Só que a imagem é muito clara, né? A imagem é muito clara, sim, se você ver os vídeos aí, a bola entrou toda, tá? Só que ela subiu e a arbitragem não confirmou o gol, tá?
0: Exatamente.
1: Então foi um erro da arbitragem, tá? Nem Rio Laranjeiras, nem Rio Amaral tem culpa. A arbitragem que não viu.
0: Eu vejo que... Porque a gente não sabe, a, vamos dizer assim, a arbitragem, o que, a, onde eles estavam olhando, se eles olharam onde ela saiu ou não saiu. Eu vejo que o erro maior talvez seja não ter conferido a rede.
1: Concordo com você.
0: Do que, de repente, a visão. Porque, às vezes, a visão foi um lance muito rápido. O chute dele foi muito forte. E a defesa e a bola saiu pra cima, né?
1: Exato.
0: Então, tudo, vamos dizer assim, a gente saiu comemorando porque achou que o William tinha defendido.
1: Isso.
0: E o próprio batedor deles ficou um pouco sem reação.
1: Foi,
0: talvez
1: foi.
0: Porque também não entendeu porque a bola subiu, né?
1: Então, achou que tinha errado, enfim.
0: Achou que tinha errado.
1: Exato, é.
0: E, né... É, foi mais ou menos o que aconteceu, né?
1: Exato, então só para pontuar essa, essa questão, né? Porque esse, esse lance chamou atenção principalmente no, no domingo, né, Cleiton?
0: Ah, sim,
1: uma
0: sim.
1: A rede social, digamos, bombou aí, né? Com
0: muitos comentários,
1: muitas reclamações, com muitos comentários, enfim. Mas a imagem é muito clara, né? A bola entrou, a arbitragem que não confirmou o gol. No caso, prejudicou a equipe de Rio Amaral, né? Se fosse ao contrário, teria prejudicado o Rio Laranjeiras. Aí a reclamação mudaria de lado.
0: Mudaria de lado.
1: Essa é a verdade, né? A gente precisa pontuar aqui a questão como é. Quem sabe então, né, Cleito? Pro ano que vem, até já fica uma...
0: É, uma coisa pra
1: uma dica
0: vista.
1: Pro comitê, né?
0: Sim, sim. Depois, depois a gente ali conversando. Já
1: isso.
0: Conversei com o pessoal do comitê, né? É uma coisa pra se pensar pro próximo ano, vamos dizer assim, tentar evitar, né?
1: Perfeito. Perfeitamente. Muito bem, são 18 horas com 26 minutos, né? A gente segue conversando aqui com o Cleiton Mazzone, ele que integra, hein? Também é jogador, integrante da equipe de Rio Laranjeiras, né? Que no último sábado é hexacampeão, antes do Brasil, né? É, Rio Laranjeiras é hexacampeão antes do Brasil. Pela sexta vez aí, o Rio Laranjeiras conquistou o 4S no futsal na categoria adulto livre. Muito bem, a minha mãe está por aqui no Facebook, dá o seu boa noite, está ligadinha com a gente, o pessoal vai se manifestando aqui, a gente vai daqui a pouquinho trazendo mais participações aqui, né? Muito bem. Ô Cleiton, acho que sobre o jogo, né? Acho que seria basicamente isso, né? No tempo regulamentar, um, um 3-1 de virada, né?
0: Sim, sim.
1: Eu achei uma final sensacional, tá? Eu já acompanho o 4S há muito tempo, você, você sabe disso?
0: Sim.
1: Mas eu não me lembro, tá? Do, dos últimos anos, assim, assim, um jogo tão bom, né? Não sei, não sei se você concorda.
0: Né? Sim.
1: É.
0: Foi, um,
1: foi um jogão,
0: foi
1: né?
0: Um jogão, foi um jogão. Jogão. É. Eles tiveram chance, o, é. O William pegou, uma, pegou uma, umas duas bolas ali também que.
1: Foi.
0: Que foi bem, bem difícil.
1: Exatamente.
0: É, e o goleiro deles também, o Git, pegou, eu acho que pelo mínimo umas três. Difícil. Então, é, são dois times de qualidade que a tendência, vamos dizer assim, é continuar. Chegando longe, o time deles tem muita qualidade, o David, o Matheus Flor.
1: Grande time, né?
0: Todos um time diferenciado também. Então, acredito que vão estar sempre aí disputando lá em cima, né?
1: É, e assim, é, João Amaral entrou há pouco tempo no Comitê 4S, né?
0: Sim.
1: E já chega em duas finais do, do,

0: Curaçao. E se não me falha a memória, o Suíço também.
1: Uma final, né? Perderam para nós, né? Isso, no ano passado.
0: Exatamente, né? Isso, exatamente. É.
1: Nos pênaltis também.
0: Isso, também é exato, também nos pênaltis.
1: Foi, foram dois. No Suíço foram dois jogos, dois empates.
0: Teve um também pra Capivaras, né? Ou não foi com eles a final aí?
1: Foi em 2023.
0: É, né?
1: 23, é.
0: Isso,
1: não,
0: né?
1: 24, 2024.
0: Isso.
1: 2024
0: então,
1: foi.
0: Então, assim, ó, tá batendo na trave,
1: sim,
0: tá?
1: Sim,
0: tá chegando
1: sim.
0: Em final, a tendência daqui a pouco, ó, talvez, né, comemore um título, né? Mas tá chegando, tá, né? Eu acho que o Real Amaral entrou no Comitê 4S faz o quê? Uns 3, 4 anos, Cleiton?
1: Faz...
0: Acho que é por aí?
1: Foi 2024.
0: É recente, né?
1: Foi em 2023 ou 2024, eu acho que eles entraram.
0: É, exatamente. Bota aí 3 anos.
1: É, os 3.
0: Só pra arredondar.
1: Exatamente.
0: Mas mesmo assim, ó, no mínimo 4 finais,
1: sim,
0: já, tá?
1: Sim, sim.
0: Isso não é qualquer comunidade, não, tá? Eu não me lembro, assim, de uma comunidade nova já chegar no 4S e já indo pra final quase de... Sim. Assim, anos consecutivos, né? Isso prova também a força de Rio Amaral, né?
1: Com certeza.
0: Com certeza, com certeza, sim. Mas o título ficou em Orleans, né, Cleito? O título ficou de novo em Rio Laranjeiras, né?
1: Ficou mais uma vez com nós.
0: É, mais uma vez aí nas cores branca, verde e laranja, né, de Rio Laranjeiras.
1: Exatamente.
0: Muito bem, tá certo então. A gente vai pro nosso intervalo comercial aqui. São 18 horas com 30 minutos, tá? Daqui a pouquinho a gente volta aqui para mais conversa com o Cleiton Mazon. Ele que hoje nos atendeu aqui, né? Está aqui ao vivo pra gente falar também a respeito aí de mais um caneco, né? É o 6º título aí na história de Rio Laranjeiras no futsal dos clubes 4S Hexa antes do Brasil. A gente volta na sequência.
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0: Muito bem, são 18 horas com 36 minutos. Estamos de volta. Programa Cultura e Esporte para você nessa quarta-feira. Hoje recebendo aqui o Cleiton Mazon, né, jogador, integrante aí da equipe de Rio Laranjeiras, né? Hexacampeã do futsal dos clubes 4S. É, Rio Laranjeiras foi hexa antes do Brasil, viu? Mais um título para essa comunidade aí de muita força, de muita tradição no comitê dos clubes 4S, né? Só para pontuar, né? O Cleiton trouxe o troféu, né? Tá aqui no cantinho aqui, né? O pessoal tá acompanhando a live o troféu. Troféu alto, hein, Cleiton?
1: É grande.
0: É grande o troféu, hein?
1: O Hexa veio e é grande.
0: É grande. A gente fez aqui uma imagem aqui, né? Até pedi pro Iago se desse pra aproximar, mas é o que temos pro momento, viu? Segundo o Iago Teles aqui, é devido ao tamanho do troféu mesmo, né, Iago? Não tem jeito, né? Então, só pra pontuar, né? O pessoal tá vendo também o troféu aí do Hexa Campeonato, Cleiton.
1: É isso, e também a gente também ganhou a taça giratória, né?
0: Troféu giratório. Perfeito.
1: A gente, quem consegue 3 títulos consecutivos ou não, aí acaba ficando com a taça giratória. A partir dali se começa uma nova taça, no caso.
0: Ano que vem, né, Cleiton?
1: É, ano que vem.
0: Uma nova rodada, né?
1: Uma nova rodada.
0: Digamos assim, né?
1: A que a gente ficou lá foi 2022, foi o Rio Novo. Depois foi a gente 2023. Rio Capivaras 2024. E 2025 e 2026 foi nós de novo. Daí fechou as 3. Isso. E essa vai ficar com nós também. Não deu pra trazer porque é maior que essa ainda.
0: É maior que essa, exatamente. Aquele dia lá no sábado eu vi.

0: também.
1: É maior que essa.
0: Giratório
1: aí,
0: né? era maior, é verdade, Clita. É, não, tá certo, bem observado por você, né? A questão do troféu giratório, só pra pontuar, né? Se uma equipe ganhar por três vezes, tá? Seja consecutiva ou alternada, ou né? Alternada, o troféu né? giratório fica de posse, em definitivo, com essa equipe, tá? Uma vez era as três seguidas, ou cinco, né, Cleiton? Alternadas, né? Agora mudou,
1: me
0: né?
1: Me parece que era, é.
0: É, isso, e era
1: agora,
0: assim. Isso.
1: Agora mudou, é.
0: Agora mudou, né?
1: Uhum.
0: Exatamente. Então agora é 3-3, né? Então, no ano que vem, a partir do ano que vem, né? Uma nova rodada, porque vocês já conquistaram novamente por no mínimo três vezes, né?
1: Isso.
0: O troféu e o giratório fica, então, com a equipe de Rio Laranjeiras. Tá bom. É, o ano que vem tem mais uma nova rodada, viu? Ô, Cleiton, então já são dois giratórios, né? É isso? 3-3? Ou a outra vez não?
1: Acho que na outra,
0: outra
1: vez
0: não?
1: Não, eu não, não tenho certeza, me parece que não.
0: Ah,
1: porque
0: perfeito.
1: De repente
0: são hexa, né?
1: É, mas
0: se a cada três?
1: De repente, na outra vez, algum outro time às vezes conquistou antes, entendeu?
0: Perfeito.
1: É, como foi, acho que, pelo que a gente estava se informando, foi um lá em 1993, por ali.
0: Uhum.
1: E depois foi 2001 e 2006. De repente, nesse intervalo de tempo, alguém ganhou essa giratória.
0: Aquela vez o rodeio, né? Aquela época do rodeio da Anta, com seis seguidos.
1: Isso.
0: A tendência é que tenha acontecido
1: provavelmente
0: pro rodeio, né?
1: É
0: bem provável, né? O rodeio aquela vez ganhou... seis vezes seguidas, né?
1: É, eu acredito.
0: Foi ex, né? Ex consecutivo.
1: Eu não sei te dizer essa informação, se tem essa giratória com nós também, mas acredito que não.
0: Muito bem. Mas essa agora tem, né, Cleiton?
1: Essa tem.
0: Essa não tem
1: sai
0: dúvida.
1: Mais. Essa não sai de lá.
0: Muito bem, então. Ô, Cleiton, então só para reforçar, né? Então, a princípio, 93, ainda a confirmar, né?
1: É, essa a gente não conseguiu a informação
0: certinha. Anos 90, né, então, o título.
1: 2006...
0: 2023, ano passado isso. E esse ano.
1: Exatamente.
0: São os seis títulos, né?
1: Exatamente.
0: Do Rio Laranjeiras.
1: Uhum.
0: Muito bem, então. Muito bem. Tá aí, então, só pra gente pontuar também, trazer aí as informações pra você ligadinho aqui no Cultura Esporte. Aqui no YouTube tá por aqui o Juan Sequinel. Boa noite, acompanhando o cara que mais se irrita comigo nos jogos. Mas é um dos que mais se esforça pra que tudo dê certo. Esperamos que ele volte para falar do futebol suíço. Valeu, Juan. Um abraço para você. O Juan também joga bastante aí, né? Titular dessa equipe de Rio Laranjeiras, né, Cleiton?
1: É o nosso...
0: Tô te mandando um alô aí.
1: É o nosso...
0: Você briga com ele,
1: né? Só um pouquinho. Acontece lá dentro da quadra. Lá fora nós se entendemos tudo
0: claro,
1: de
0: novo. Claro.
1: É o nosso paredão ali na frente da zaga ali.
0: Jogou muito na final, hein?
1: Joga muito.
0: Jogou muito.
1: Joga
0: cara.
1: Muito.
0: Um abraço pro Juan aí.
1: E aproveitar e mandar um abraço pra minha esposa, que deve estar acompanhando também.
0: Legal.
1: E mandar um abraço também lá pra turma da Laranjeira, todos os torcedores que foram em peso. Foi bonito de ver toda a participação da comunidade envolvida.
0: Uhum.
1: É uma comunidade que sempre abraça a causa e tá sempre junto com nós.
0: Exato. Como é que é o nome da...
1: esposa? Daniele.
0: Então, um abraço pra Daniele aí, né? Tá ligadinha com a gente também. E você falou sobre a torcida, né, Cleiton? O pessoal já fica naquele cantinho ali, né? Tem faixa estendida, tem balão, né? E a festa pega, né?
1: Festa pega. É sempre bom poder contar com a comunidade que sempre está lá junto. Desde o início do campeonato, acredito que é uma das que mais participa.
0: Sim.
1: Porque estão sempre com a gente.
0: Uhum.
1: Então, mandar um abraço para aquela turma que está... Não mede esforço pra estar junto com a gente.
0: Não cansaram de erguer troféu?
1: Não, ainda não, né? Não, tem mais. Arrumei um espaço lá, a mais lá e. É. Vamos sempre buscar mais.
0: Na segunda-feira o pessoal do Rio Novo esteve aqui, né? Do Veteranos, né? Um abraço pro pessoal do Rio Novo ali, que foi bicampeão do Veter. Aí o Gustavo tava comentando, né? Pô, vou ter que achar um espaço lá, aumentar a prateleira, porque a cada ano tá vindo troféu,
1: tá
0: né?
1: Vindo
0: lá no
1: troféu, isso.
0: Óbvio Novo também, né?
1: Exatamente.
0: Se for assim, né, Cleiton? Lá em Rio Laranjeiras, então, tem que fazer uma nova sede.
1: É, não, olha, tá ficando pequeno lá.
0: É,
1: já.
0: Né?
1: Tá ficando pequeno já.
0: Tá, exatamente, exatamente. Muito bem, ó, Cultura e Esporte pra você. Já a gente retoma o papo aqui com o Cleiton. 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

0: 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E por falar aí em Rio Laranjeiras, né? 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Muito bem, aqui no YouTube tá por aqui o Kaique Bombazar. Boa noite, que o Cleiton volte aí mais vezes. Valeu, Kaique. Um abraço pra você também, tá ligadinho. O Kaique também, que quando é final, né, Cleiton? Parece que o homem se transforma, hein?
1: Se transforma.
0: Joga bem o Kaique, né?
1: Joga,
0: às vezes não faz tanto gol, assim, se bem que ficou na final, né?
1: Fez, fez.
0: Mas ele marca bastante, é peça importante, né?
1: Perde uns quantos também. Mas isso aí faz parte, faz parte.
0: É. É,
1: fez 3 na semifinal, se eu não tô enganado.
0: Uhum.
1: E fez 1 na final.
0: Foi, foi. É, um dos gols foi do Kaique no passe do Joãozinho, que fez 2, né?
1: Isso.
0: Joãozinho fez 2 e deu uma assistência também. Foi garçom aí na final do futsal dos clubes 4S no último sábado contra Rio Amaral.
1: Kaique é nosso motorzinho, né?
0: É, é.
1: O homem tem perna pra correr aqui.
0: Não é fácil, né, Cleiton?
1: Não, não. A sorte que jogo no mesmo time, não contra.
0: Pra correr atrás do homem não é fácil.
1: Não, né? É fácil.
0: Como diz um amigo meu, parece que tem 2 pulmões, né?
1: Exatamente.
0: É, então é mais ou menos assim, né, Cleiton? Um abraço pro Kaique Bombazar. Tá ligadinho com a gente aqui também no YouTube. Muito bem, seguimos aqui a nossa conversa com o Cleiton, né? No final aqui do nosso programa, o Cleiton vai reforçar, né, o convite pra festa, viu? É, festa aí em honra ao padroeiro São Pedro. Aí, já soube aqui que a fogueira tem mais de 30 metros. Mas no final, o Cleiton também reforça o convite pro pessoal comparecer nesse fim de semana em Rio Laranjeiras. Muito bem. Ô, Cleiton, falar um pouquinho aí da fórmula do campeonato esse ano. Mudou, né? Antes era turno único, né? Um pouco, assim, cansativo, eu diria, né, Cleiton? Acho que pra vocês também.
1: Uhum.
0: Esse ano mudou, né? Fizemos 2 chaves, foram 9 equipes. Vocês gostaram? Como é que vocês acharam aí a fórmula?
1: É, pra gente, vamos dizer assim, ficou um pouco mais, vamos dizer assim, a gente tem que, a fórmula que foi feita, ficou o campeonato mais curto, então... É, cada jogo, vamos dizer assim, cada jogo tinha que ser uma final, né? Vamos dizer assim,
0: mais decisivo,
1: mais decisivo,
0: né?
1: Porque você não pode relaxar, né?
0: Isso, é.
1: Não tem aquela sobra de jogos pra tu relaxar. Então, foi um pouquinho complicado, a gente teve algumas ausências e alguns jogos a gente não se acertou. É, acabamos perdendo, empatamos 1, perdemos 2, né? Na fase classificatória.
0: Uhum. Isso, é.
1: Mas ainda conseguimos classificar em segundo.
0: Uhum.
1: Se eu não estou enganado, acho que foi a mesma pontuação do Rio Novo, mas aí por critérios de desempate eles acabaram passando em primeiro.
0: Foi isso mesmo, foram 7 pontos.
1: É.
0: Aí pelos critérios o Rio Novo foi direto para
1: a
0: SEMI e vocês jogaram aquela eliminatória
1: isso, ainda aí a gente,
0: contra Capivaras, né?
1: Contra Capivaras, exatamente.
0: E ganharam, né?
1: Ganhamos.
0: Isso.
1: Então.
0: 5-1.
1: Pra nós, vamos dizer assim, a fórmula antiga era mais, melhor, porque tu tem brecha pra de repente perder um jogo ou tal, recuperar no próximo. Mas, como diz aquele, a gente tá ali e não tem que olhar adversário e sempre ter seriedade e jogar, fazer o máximo pra vencer, né?
0: Uhum.
1: É, infelizmente, acabamos perdendo 2, acontece. Foi 2 jogos bem disputados com o Auriverde

0: e Barracão. E também com o Amaral na abertura, né?
1: Isso.
0: Um empate.
1: O jogo de estreia foi com,
0: foi com o Amaral. Com
1: o Rio Amaral, é.
0: Foi com o Amaral.
1: 3x3, né?
0: 3x3. Um empate, num outro jogaço também. E...
1: isso, é.
0: Então é assim, é uma coisa que tu não pode dar bobeira, senão dependendo, vamos dizer assim, até não ficou tão ruim, porque as chaves, o sorteio ali ainda favoreceu um pouco pra gente, mas
1: sim.
0: É um formato diferente, mas é bom porque, como tu disse, fica mais curto, não fica tão estendido, né? Porque queira ou não queira, os outros anos era 17 jogos, né?
1: Até chegar desde
0: o início até a final.
1: Mata, é.
0: E vamos dizer assim, pra tu chegar lá, vamos dizer assim, já fica muito puxado. Então,
1: exato.
0: Nesse formato assim, fica melhor, fica mais rápido, né? Questão de. Hoje nós estamos aí meio 6. Questão de 3-4 meses aí com intervalos, algumas datas específicas foi parado e o campeonato já foi, né? Então.
1: Você acha que essa fórmula veio pra ficar agora? Essa fórmula de chaves no futsal?
0: Eu acredito que sim.
1: Porque o suíço já é assim, né?
0: Eu acredito que sim, porque. Não fica tão estendido, né? O pessoal hoje, todo mundo tem muito compromisso, muita coisa e tal. E com 12 times como tinha antes, né? Fica bastante alongado.
1: Puxado, né?
0: É, né?
1: Muito bem. Então, esse ano tivemos essa mudança de fórmula no futsal, né? Lembrando que no suíço já é assim, né? Já é com chaves e a novidade foi mesmo agora nas quadras, no caso, né? No futsal, né?
0: Exatamente.
1: Essa mudança aí de chaves, né? Foram 9 equipes esse ano no futsal, né? 4 na chave A e 5 na chave B, né? A questão ali que abaixou o número de jogos, né? Como o Cleiton já comentou. Muito bem, tá aqui no Facebook a Edilane Hendrickson. Boa noite, parabéns para toda a equipe de Rio Laranjeiras. Valeu, Edilane, um abraço para você, tá ligadinha aí conosco. Certamente torcedora de Laranjeiras, né?
0: Sim, sim, a esposa do Nado.
1: Ah, tá certo, opa, um abraço, hein? Um abraço pro Nado também.
0: Um abraço pra turma lá.
1: Tá certo, um abraço pra família Hendrickson, então. Pra Edilane também, pro Nado, nosso amigo aí também. Também tá sempre envolvido lá no Comitê 4S de Rio Laranjeiras, né? É o pessoal aqui com a gente no Facebook. Muito bem, 18 horas com 51 minutos. Olha,
0: isso
1: é isso?
0: Mesmo.
1: Você vê o equilíbrio que é, né, Cleiton?
0: É, não, é como eu disse, já no campeonato suíço, no último foi assim, e a gente acabou ganhando, se não me engano, no primeiro a gente ganhou no suíço, né?
1: Sim.
0: E depois nas duas finais a gente empatou duas vezes e nos pênaltis. É, com 11 penalidades naquela ocasião.
1: A final ano passado, né?
0: Foi 11-10.
1: 11-10, né?
0: E agora no futsal,
1: isso.
0: Daí um empate, uma derrota e uma vitória.
1: Exato.
0: Tem sido jogos bem difíceis, bem disputados.
1: Com certeza.
0: O primeiro jogo, no caso da final, as oportunidades que tiveram, eles mataram o jogo, né? E a gente acabou pecando um pouco na finalização, alguns erros individuais. E eles acabaram fazendo um placar um pouquinho mais largo, vamos dizer assim.
1: E já como foi, né? Ainda, né?
0: Isso,
1: né?
0: Já no segundo jogo a gente acertou o que tinha pra acertar e vamos dizer assim.
1: Teve uma revanche, entre aspas.
0: É uma revanche.
1: A vitória aconteceu.
0: E como tu disse, o pessoal tava muito concentrado,
1: tava.
0: Todo mundo muito unidos. Tanto faz.
1: E passou essa impressão lá, que a gente
0: sim.
1: teve lá, né?
0: Todo mundo muito, muito concentrado.
1: Muito bem, muito bem. Tá por aqui o Osnivaldo Cruz. Boa noite, pessoal do esporte. Parabéns aos campeões, ao vice também, que chegou na final. Dois times bons. Mas um tem que ganhar e o outro tem que perder. É. Exatamente, Osnivaldo. Simples assim, né? Objetivo é isso mesmo. O futebol é assim, né? Valeu, um abraço, tudo de bom. Valeu, Osnivaldo. Um abraço pra você. Obrigado aí pela participação. A Edilane voltou aqui, né? É a mãe do Joãozinho e tia do Juan e do Brian. É, mãe do Joãozinho? Mãe de craque, então, né? Um abraço pra dona Edilane aí. E titia também dos dois. Dos

0: Os irmãos gêmeos, né?
1: Os dois gêmeos.
0: É. Teve uma hora que eu não sabia quem era o Brian, quem era o Juan, ou o Cleiton.
1: Ah, isso aí.
0: Aí às vezes eu olho o tênis, sabe? Um, às vezes o tênis é branco, o outro é verde, aí eu vou marcando, cara.
1: Isso aí, acontece.
0: Esse aqui é o Juan, esse aqui é o Brian, né?
1: Acontece muito, principalmente no jogo ali, a gente, né, olha rápido, às vezes não conhece um outro.
0: Rapaz. E olha que eu me atrapalho.
1: Por muito tempo eu não consegui diferenciar um do outro. Agora eu já tô conseguindo um pouco. Já.
0: Fica mais fácil já. Convívio, né?
1: É alguns anos de convivência já pra conseguir diferenciar, mas não é fácil.
0: Exatamente. Esse dia eu encontrei com o Brian, aí eu olhei. Brian? Ele, sim, acertei, cara. Pra chamar de Juan também e vice-versa, dois toques, né?
1: É.
0: Dois palitos, né? Não custa nada. Ô Cleiton, por falar em Joãozinho, né? Joãozinho foi o artilheiro, de novo, né? Do campeonato,
1: pra
0: com
1: variar.
0: 16 gols, né? Pra variar. E o goleiro menos vazado foi o Git, né? De Rio Amaral, que sofreu 14 gols, né? Nas premiações individuais, né?
1: Uhum.
0: Então, além do título coletivo, além do giratório, é a questão do artilheiro, né? O Joãozinho, de novo, né? Artilheiro do campeonato. Com 16 gols. E o Git de Rio Amaral, parabéns pro Git também, que fez um grande campeonato, foi o menos vazado, com 14 gols sofridos. Muito bem. Ô Cleiton, aqui a campanha de Rio Laranjeiras, né? 10 jogos, 5 vitórias, 2 empates e 3 derrotas, né? Acho que é isso, né?
1: É pra ser.
0: 35 gols marcados e 27 gols sofridos, né? Não foi invicto, mas.
1: Não.
0: O título aconteceu.
1: É, esse ano a gente acabou tomando um pouco mais de gol e...
0: chamou atenção, né?
1: Algumas desatenções, assim, que aconteceram,
0: Estavam tu completo também em alguns jogos?
1: Isso, tivemos isso bastante, bastante desfalques e coisa,
0: uhum.
1: Então acabou pesando isso também.
0: Sim, sim. Uhum. Muito bem, mas tá aí a campanha, estão aí os números de Rio Laranjeiras, né? Mais uma vez campeão aí. Do futsal dos clubes 4S. Só para pontuar, né? Nessa categoria, né? O terceiro lugar ficou com o Rio Novo, né?
1: Isso.
0: E o quarto lugar com o Barracão, né? Então foram as quatro primeiras equipes aí que finalizaram esse ano aí o futsal 4S, né? Num total de 9, tá? Total de 9. Título mais uma vez ficando em Orleans e de novo na comunidade de Rio Laranjeiras, né? Bicampeonato consecutivo e o sexto na história, né? Rio Laranjeiras é hexa antes do Brasil. Certo, Cleiton?
1: É isso aí.
0: É isso mesmo?
1: É exatamente.
0: Ou tô errado?
1: Não, não. Não
0: tô certo, né? Muito bem. Então, e claro, agora o giratório, né?
1: É, agora
0: também fica lá em Rio Laranjeiras.
1: Também o giratório, a gente vai acabar ficando lá.
0: Uhum.
1: É, três em quatro anos.
0: Exatamente. Três em quatro anos. Muito bem. E teve um vice também, né, Cleiton, ainda, né?
1: Sim.
0: Nesse meio aí, né?
1: 2022.
0: Aham. Uhum. Ô, Cleiton, eu tava vendo aqui também, quer dizer, eu vou marcando algumas coisas, né? No veteranos, né, o time também tem um título, né?
1: Tem.
0: No futsal,
1: tem,
0: é isso?
1: Tem, foi...
0: 2022?
1: 2022, eu acho. É, acho,
0: né,
1: que foi.
0: Isso, né?
1: Ou 22 ou 24, eu não tenho certeza, uhum, agora, mas tem.
0: Tem um título também nos
1: acho
0: veteranos,
1: que é 2022.
0: Né? Isso, e tem também um título no feminino.
1: Tem.
0: Também.
1: Já
0: tem
1: um
0: título nas meninas,
1: faz,
0: né?
1: Faz um
0: já faz um tempinho, mas...
1: Mas tem também.
0: Mas tem também taça, exatamente, lá de feminino, né?
1: Tem.
0: É. Muito bem, essas são as conquistas, né, de Rio Laranjeiras aí. No futsal dos clubes 4S, além de três suíços.
1: Suíços,
0: né?
1: Isso.
0: Suíço também é tricampeão, né?
1: Exatamente.
0: Atual campeão, né, Cleiton?
1: Atual
0: ano passado
1: campeão.
0: Foi campeão, né?
1: Isso.
0: Isso. Esse ano vem mais um?
1: Se Deus quiser. Se Deus quiser, como dizem meus companheiros, eu quero voltar aqui de novo.
0: Quero voltar aqui de novo. Muito bem, a próxima novidade, né? Será o campeonato de futebol suíço, né?
1: Isso.
0: A tendência que ocorra, né? E Rio Laranjeiras, claro, chega de novo com muita força aí, para quem sabe conquistar aí o tetracampeonato. Muito bem, 18 horas com 58 minutos. Cleiton Mazon, te agradeço mais uma vez a presença aqui, Cleiton. Você sempre nos atende aqui, né? Mais uma vez, parabéns, tá? Pelo Hexa. E certamente vocês vão ter equipe lá para muito tempo, né? Porque é um time jovem, um time entrosado, já tem também banco lá, né? Tem você, tem o Chicão, tem o Vini, tem uma galera chegando. Certamente a gente vai ouvir falar muito ainda de Rio Laranjeiras no 4S, viu, Cleiton? E já aproveita, né? E faz o convite lá pro pessoal comparecer no fim de semana.
1: Esperamos e vamos trabalhar para isso, para estar sempre buscando mais conquistas para a nossa comunidade. E eu que agradeço o convite por estar aqui mais uma vez. Sempre é um parceiro nosso aí também.

0: E aproveitando para convidar o pessoal para nossa festa, uhum, nossa tradicional festa aí. É uma das maiores aí do município.
1: Isso, é?
0: Maior fogueira da região, tá lá.
1: Quantos metros tem esse ano?
0: 32.
1: 32 metros?
0: 32.
1: Com certeza, viu?
0: E é uma baita fogueira, tá muito bonito. Vamos preparar legal bastante, então já estamos preparando hoje. Até uhum, a tarde tava lá.
1: É, legal.
0: Dando uma mão lá. Vai ter bastante espaço para receber o pessoal, estacionamento. Uhum. Vai ter uma tenda lá, gigante, lá para o uhum, povo fugir do frio também.
1: É.
0: Tem o salão, tem o baile. Vai ter uns quitutes lá e a queima da fogueira, que é um dos maiores atrativos da nossa, sim, festa também. Uhum. Então todos sintam-se convidados e quiserem aparecer no nosso Rio Laranjeiras lá, vai estar de braços abertos para receber todo mundo.
1: Exatamente. Nesse fim de semana, entre os dias 27 e 28 de junho, tradicional festa em honra ao padroeiro São Pedro, Rio Laranjeiras se espera entre sábado e domingo, viu? Compareça, vai lá, curta aí essa grande festa que é bem tradicional já aqui no nosso município. Cleito, mais uma vez, parabéns pelo Hexa, tá? E a gente vai sempre conversando aí nos caminhos da bola. Grande abraço e mais uma vez obrigado pela presença.
0: Valeu.
1: Esse Cleiton Mazon, representante de Rio Laranjeiras, atleta, né? Também representante da equipe de Rio Laranjeiras, Hexa campeão do futsal 4S da categoria adulto livre. Foi o nosso convidado hoje aqui dentro do Cultura Esporte. Valeu, gente da bola. Ao pessoal que também mandou um recadinho pra gente aqui. Muito obrigado, grande abraço a todos. Retornaremos amanhã, a partir das 18 horas e 10 minutos, com mais uma edição do Cultura Esporte. Um abraço e até amanhã.
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3: No mês do ano passado,
4: participação feminina no mercado de trabalho cresceu 4,74%. Pablo Mundim.
5: Entre os jovens de 18 a 24 anos, o aumento foi ainda mais expressivo, quase 19% em relação ao mesmo mês do ano anterior.
3: E ainda, recorde no turismo doméstico.
4: De janeiro a maio desse ano, o número de passageiros voando dentro do país chegou a 42 milhões. Um recorde. Graziela Mendonça.
6: O número de passageiros internacionais voando no Brasil também aumentou no período de janeiro a maio. Foram 12 milhões e 800 mil estrangeiros viajando aqui no país, 10% a mais que o registrado no mesmo período do ano passado.
3: Você vai ouvir também saúde.
4: O programa Agora Tem Especialistas vai levar atendimento médico a indígenas em comunidades de difícil acesso.
3: E profissionais do SUS vão ensinar pais e cuidadores a estimularem o desenvolvimento de crianças de até 6 anos. Cleide Lopes.
7: A ideia é fortalecer o vínculo familiar, contribuindo assim para o desenvolvimento saudável das crianças.
4: Hoje na apresentação da Voz do Brasil, Mariana Jungmann e Luciano Seixas.
3: E acompanhe a gente.
4: O mercado de trabalho brasileiro continua em expansão.
3: Em fevereiro, o crescimento foi de 3,6% em relação ao mesmo mês de 2025.
4: Os dados revelam ainda um crescimento na participação feminina. Mais da metade das vagas criadas no mês foram ocupadas por mulheres.
3: Os números são da RAIS, a relação anual de informações sociais do Ministério do Trabalho e Emprego, que agora passa a ser divulgada mensalmente.
4: Os dados complementam as informações do Cadastro Geral de Empregados e Desempregados, o CAGED.
5: O mercado de trabalho brasileiro segue em expansão. Dados divulgados nesta quarta-feira da Relação Anual de Informações Sociais, a RAIS mensalizada, que complementam as informações do novo CAGED, mostram crescimento na geração de empregos. O país alcançou em fevereiro deste ano a marca de 62 milhões e 200 mil vínculos formais ativos, entre trabalhadores da iniciativa privada e do serviço público. O número representa crescimento de 2 milhões e 170 mil empregos formais na comparação com fevereiro do ano passado. O avanço foi registrado em todas as regiões do país, com destaque para o Norte e o Nordeste. Os dados também mostram o crescimento da participação

0: Participação feminina no mercado formal, que chegou a quase 29 milhões de vínculos, como destaca o ministro do Trabalho e Emprego, Luiz Marinho.
1: Ampliando a parcela de mulheres no mercado formal, ou seja, enquanto cresceu mulher 1.290.000, homens cresceram para mais no mercado de trabalho. Mas ainda há espaço aqui para crescer. Aumento de creche, por exemplo, os municípios favorece para que as mulheres ocupem mais posições no mercado de trabalho.
0: Entre os jovens de 18 a 24 anos, o aumento foi ainda mais expressivo, quase 19% em relação ao mesmo mês do ano anterior. Os números também apontam o avanço na inclusão de diferentes grupos sociais. Os maiores crescimentos proporcionais foram registrados entre trabalhadores indígenas, pretos e pardos, demonstrando uma ampliação do acesso ao emprego formal no país. Reportagem Pablo Mundim.
2: O brasileiro está viajando mais pelo país.
3: Pela primeira vez na história, o número de passageiros domésticos passou de 42 milhões, um recorde.
2: O turismo de negócios também está crescendo e teve faturamento histórico de 6 bilhões de reais.
4: A analista corporativa Verônica Brito mora em Brasília e costuma viajar bastante pelo Brasil. Do ano passado para cá, já foram 9 viagens para diferentes roteiros, mas ela tem um destino preferido.
5: Eu costumo viajar mais pelo Nordeste. Minha preferência é pelas praias e para mim as praias do Nordeste são as melhores. A comida, a receptividade, as pessoas do Nordeste são calorosas, né?
4: E como Verônica cada vez mais brasileiros decidem viajar dentro do país. Foram 42 milhões de passageiros voando de norte a sul entre janeiro e maio deste ano. Um recorde no volume de passageiros domésticos, segundo o Ministério do Turismo. O número é 6% maior que os 39 milhões e 800 mil passageiros registrados no mesmo período do ano passado. Analisando somente o mês de maio, o volume também foi recorde, com 8 milhões e 300 mil passageiros domésticos. A maior movimentação para o mês da série histórica. O ministro do Turismo, Gustavo Feliciano, disse que os bons resultados do setor têm movimentado a economia do país.
6: Estamos registrando recordes atrás de recordes. Graças ao desenvolvimento do Brasil e às políticas adotadas pelo governo federal, estamos conseguindo manter os bons resultados. Isso tudo reflete na geração de emprego e renda para a população. Estamos com o maior saldo de empregos da história no setor do turismo, com mais de 2,4 milhões de empregos com carteira.
4: Os internacionais voando no Brasil também aumentou no período de janeiro a maio. Foram 12 milhões e 800 mil estrangeiros viajando aqui no país, 10% a mais que o registrado no mesmo período do ano passado. Outro resultado positivo foi observado, foi recorde, 6 bilhões de reais, maior valor da série histórica iniciada em 2022. Reportagem Graziela Mendonça.
3: Um novo aporte de 140 bilhões de reais foi anunciado esta semana para a Nova Indústria Brasil, a política de modernização industrial.
2: Missões que fazem parte dessa política são elas: agroindústria, saúde, infraestrutura, transformação digital, bioeconomia
7: e aumentar a nossa capacidade exportadora, para que o Brasil possa estar na cena internacional com, não apenas com commodities, o que é muito bom e funciona muito bem, mas também com produtos com valor agregado. Não há desenvolvimento social se não tiver desenvolvimento econômico. É preciso que um esteja ligado ao outro.
2: E ainda falando de desenvolvimento, taxistas e motoristas de aplicativos que tiveram o cadastro aprovado pelo programa Move Brasil já podem procurar as concessionárias de automóveis indicadas para financiar novos veículos.
3: A linha de crédito de até 30 bilhões de reais é voltada para a renovação da frota desses profissionais.
2: O Move Brasil,
3: segurança no caso das mulheres.
2: Podem participar profissionais com pelo menos 12 meses de atuação que tenham realizado no mínimo 100 corridas e também taxistas registrados.
3: Os interessados em aderir ao programa podem realizar o cadastro na página gov.br/move.

0: Vê Brasil.
1: Saúde para a população indígena.
0: O programa agora tem especialistas do Ministério da Saúde, espera realizar mais de 13 mil atendimentos até o fim de junho em territórios do Ceará, Pernambuco, Amapá e Pará.
1: A iniciativa leva consultas, exames e cirurgias para áreas de difícil acesso, garantindo assistência médica diretamente para as comunidades.
0: Somente nos mutirões oftalmológicos, a expectativa é realizar cerca de 1.600 consultas especializadas, 8 mil exames e mais de 340 cirurgias.
2: A indígena Creuza Nunes, do Amapá, aprovou o atendimento oferecido pelos profissionais do Sistema Único de Saúde no mutirão realizado na comunidade.
3: Eu gostei muito que eles vieram, eles fizeram todas as consultas, conversaram bem com a gente. Todos os indígenas que queriam fazer consulta, ultrassom, todo tipo de exames fizeram aqui.
2: Até o final de junho, indígenas de territórios localizados no Ceará, Pernambuco, Amapá e Pará vão receber cuidados médicos por meio do programa Agora Tem Especialistas. A expectativa é de que sejam realizados mais de 13 mil atendimentos, entre consultas, exames e procedimentos. A secretária de Saúde Indígena do Ministério da Saúde, Lucinha Tremembé, destacou os serviços oferecidos.
4: Nossa meta é superar 15 mil procedimentos, ofertando consultas, exames, avaliações cirúrgicas e procedimentos especializados. Também estamos levando equipes especializadas para regiões de difícil acesso, incluindo a terra indígena Tumucumaque e a terra indígena Zoé.
2: A enfermeira Raquel Lira Pinheiro, coordenadora da Casa de Apoio à Saúde Indígena do Amapá, afirma que ficou surpresa com a procura por atendimentos durante o mutirão.
5: Nunca tivemos uma ação com tanta procura, né, com tanto número de atendimentos e com tantas altas, né, dos indígenas para seus territórios. No segundo dia, nós já tivemos um número muito elevado, com esses indígenas voltando para o seu território, com essas demandas reprimidas sanadas.
2: Desde o início da estratégia, em agosto de 2025, já foram realizados 14 mutirões em diferentes regiões do país, contemplando territórios do Alto Rio Solimões, Médio Rio Solimões, Vale do Javari, Chavante, Yanomami e Ecauana, Alto Rio Negro, Guamá Tocantins, Altamira e Rio Tapajós. Em 2025, foram registrados mais de 9.500 procedimentos especializados. Em 2026, o número já ultrapassa 17 mil atendimentos, entre consultas, exames e procedimentos. Reportagem Luana Karen.
1: E pais e responsáveis por primeiro reforço.
0: Com a atualização, o esquema completo passa a ter 5 doses. A vacina está disponível gratuitamente em todas as unidades básicas de saúde do país.
1: O Brasil não registra casos do vírus desde 1989. Com o reforço, o Ministério da Saúde espera prolongar o tempo de imunidade e garantir a erradicação da doença.
0: Para mais informações, acesse saude.gov.br ou procure
1: que eles estejam aptos a oferecer orientações sobre brincadeiras, jogos e estímulos que ajudem a fortalecer o vínculo familiar.
6: Mais de 2.500 profissionais do Sistema Único de Saúde já estão preparados para apoiar o desenvolvimento infantil da atenção primária. Eles foram capacitados na abordagem Cuidados para o Desenvolvimento da Criança, que tem como meta habilitar os profissionais a desenvolver atividades com cuidadores para fortalecer o vínculo com crianças e, assim, promover o desenvolvimento nos primeiros anos de vida. A enfermeira em Ponta Grossa, no Rio Grande do Sul. Ela fala sobre como essa capacitação tem ajudado no atendimento mais humanizado às crianças.
7: Eu consigo sim ver pelos meus atendimentos antes do curso e depois do curso, como eu consegui dar muito mais informação e parece que até o vínculo com essas mães melhoraram muito, sim. Eu sempre procurei ser mais acolhedora, assim, tudo. Mas acho que algumas ideias, incentivar mais essas mães, assim, era meio muito técnico. E depois, assim, no curso, assim, me abriu um leque de mais possibilidades, de ideias, situações simples, como ensinar a brincar.
6: Sônia Venâncio.
8: A gente sabe que o desenvolvimento, ele é fortemente influenciado por essas interações nos

0: primeiros anos de vida. Essas interações, elas são responsáveis pelo desenvolvimento do cérebro, pelo estabelecimento das sinapses, né, no cérebro. E quanto mais, então, né, o cuidador pratica atividades muito simples, como, por exemplo, conversar com a criança, cantar, contar histórias, brincar, todas essas atividades, né, têm um papel fundamental no desenvolvimento dessas habilidades, do desenvolvimento infantil.
1: O curso Cuidados para o Desenvolvimento da Criança na Atenção Primária à Saúde é de graça e está disponível para profissionais do SUS, como médicos, enfermeiros, psicólogos e fisioterapeutas. A capacitação é oferecida na modalidade online com carga horária de...
2: Padilha destacou que as unidades móveis de saúde como esta ajudam os caminhoneiros a fazerem um acompanhamento de saúde que eles não costumam fazer em suas cidades de origem.
3: A gente tem quase 400 mil caminhoneiros cadastrados nas unidades básicas de saúde de origem pelas equipes de saúde da família, mas de cada 10, 4 nunca sequer foram uma vez na sua unidade básica de saúde de origem. A gente está aproveitando que no meio do trabalho, nesse momento de descanso, faz a vacinação, faz os exames, está vendo muita gente que estava com a medicação incorreta, então ajusta a medicação para doenças crônicas, como hipertensão, diabetes, problemas relacionados à obesidade, muitos problemas no campo.
4: Mal de atenção integral à saúde da população em situação de rua.
2: Ela também prevê a criação de unidades móveis de rua.
4: Serão 400 veículos
2: reais para pesquisa. O professor...
5: De caras, nós usamos insumos que não são nada, mas também a formar pessoas e capacitar recursos humanos, né?
2: Agora em 2026, uma nova chance está disponível para pesquisadores que buscam apoio financeiro para seus trabalhos. A chamada universal deste ano vai investir 300 milhões de reais em inovação científica. Este é o terceiro edital.
6: Preparar projetos de pesquisa, você tem que mobilizar colegas, mobilizar alunos.
2: A chamada é dividida em três grupos. Faixa A, voltada para jovens doutores com projetos de até 24 meses. Faixa B, destinada a pesquisadores com vínculo formal na instituição de pesquisa e projetos de até 36 meses. E faixa C, que compreende pesquisadores mais experientes. O edital completo está disponível em gov.br/CNPq. Reportagem Graziele Bezerra.
4: Também esta semana foram anunciados outros 300 milhões de reais pelo Ministério da Ciência, Tecnologia e Inovação para iniciativas de popularização da ciência no país.
2: Nesse caso, os recursos serão destinados a apoiar projetos como Olimpíadas Científicas, Feiras de Ciências e programas de
4: formação à difusão do conhecimento científico.
2: A Prova Nacional Docente foi criada pelo Ministério da Educação para apoiar a seleção de professores da educação básica pública em todo o país.
4: Ela testa se os candidatos possuem as competências essenciais para a docência.
2: Os resultados de cada exame têm validade de 3 anos e podem ser utilizados em múltiplos processos seletivos ao longo desse período.
4: Além disso, a prova também corresponde à avaliação.
7: Para se inscrever no exame, por meio do endereço pnd.inep.gov.br. Os participantes que tiveram o pedido de isenção da taxa de inscrição aprovado devem acompanhar as próximas etapas do cronograma e efetivar a inscrição dentro do prazo estabelecido. Já aqueles que tiveram a solicitação negada precisam pagar a taxa de R$ 85. A PND vai ser aplicada no dia 20 de setembro. O resultado final está previsto para ser divulgado no dia 15 de dezembro. O ministro da Educação, Leonardo Barchini, destacou que a prova é uma grande do país.
8: Mais de 2.000 redes vão utilizar a sua nota. A nota da prova que você faz hoje vale para os 3 anos seguintes. No ano passado, mais de...
9: O Tribunal de Contas da União avaliou o Compromisso Nacional Criança Alfabetizada, programa do governo federal voltado a garantir a alfabetização de todas as crianças até o segundo ano do ensino fundamental. A auditoria teve foco na formação continuada de professores, coordenadores pedagógicos, diretores e outros profissionais da educação. O programa prevê apoio técnico para corrigir os erros. Saiba mais em tcu.gov.br.
10: TCU, fiscalização a ser.

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1: STF valida a criação de feriado de Corpus Christi no estado do Rio de Janeiro. Sou Walter Lima.
2: Supremo Tribunal Federal mantém validade de lei do Rio de Janeiro que transformou o dia de Corpus Christi em feriado estadual.
1: A decisão unânime foi tomada em sessão plenária virtual. Marcelo Della Libera.
3: A ação foi apresentada pela Confederação Nacional do Comércio de Bens, Serviços e Turismo, a CNC, que alegava invasão da competência privativa da União, tese um patrimônio cultural e material, sendo de competência legislativa concorrente da União, dos estados e dos municípios, conforme prevê a Constituição de Festividade Popular, com eventos musicais, feiras e atividades que movimentam significativamente a economia local e o turismo.
2: Conselho Nacional de Justiça aprova novas regras para o sepultamento de corpos não identificados e para a emissão das certidões de óbito.
1: A medida fortalece a busca por desaparecidos e evita a perda de informações importantes para as famílias. Judite Aragão.
4: Pela resolução, o enterro e o registro de óbito só poderão ser autorizados
2: pela ativização da vulnerabilidade de vítima de estupro menor de 14 anos de idade.
1: O pedido de admissibilidade foi feito pelo Ministério Público de Santa Catarina. Fátima Uchoa.
5: Um acórdão da sexta turma do STJ, questionado pelo MP, considerou por maioria dos votos que o relacionamento amoroso entre o réu e a vítima e o aval dos responsáveis por ela
1: em um número equivalente a 5% dos postos de trabalho. Marla Lacerda.
6: Uma empresa de segurança foi condenada a pagar uma indenização de R$50 mil porque excluiu o cargo de vigilante do cálculo de vagas para aprendizes. A seguradora possuía mais de 2.700 empregados e apenas 4 aprendizes. Para os ministros do TST, o fato da atividade de vigilante ser considerada de risco, exigir idade mínima de 21 anos e porte de arma, não dispensa a inclusão do posto de trabalho nos cálculos.
1: Posta pelo Ministério Público Federal, Vanessa Pereira.
7: Segundo a denúncia, o grupo criminoso inseria cocaína em containers de cargas lícitas com destino à Europa, especialmente para Holanda, Bélgica e Espanha, utilizando a estrutura portuária de Salvador, na Bahia. Os réus foram condenados pelos crimes de tráfico internacional de drogas, organização criminosa, associação para o tráfico.
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2: Uma boa noite.
1: E até amanhã.
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3: Rápida em casos de abuso infantil na internet.
8: Avança projeto que garante no SUS exames para detectar risco hereditário de câncer de mama.
3: Senador comemora a decisão do STF que derruba a idade mínima na aposentadoria especial.
8: Boa noite.
3: Boa noite.
8: Na internet, um crime pode acontecer em segundos. Para acelerar o resgate...
9: De retirar imediatamente essa live do ar. Nós vamos dar poder com esse projeto que o agente policial, o delegado, imediatamente haja na hora de identificar uma imagem no mundo online de abuso de violência sexual contra criança e adolescente.
10: O projeto cria ainda o crime de simulação de abuso por meio de inteligência artificial, punindo de 3 a 5 anos de reclusão quem criar imagens ou deepfakes realistas usando o rosto ou a voz de menores.
8: A violência contra crianças e adolescentes segue sendo um dos maiores desafios do país. Só nos primeiros meses de 2026, mais de 115 mil denúncias foram registradas, a maioria dentro da própria casa das vítimas.
3: O tema foi debatido em audiência pública no Senado. Repórter Lana Dias.
11: Os participantes citaram desafios como orçamento insuficiente e

0: investimento em ações voltadas à proteção desse público é escasso.
1: Quando a gente pega o orçamento da União, a gente pega LDO dos estados e dos municípios e a gente procura a criança no orçamento de forma absoluta, a gente não encontra.
0: O Plano Nacional foi criado

0: de ano e acontece em casa, na rua, nos espaços privados e nos órgãos públicos. É o que mostra a edição de número 11 da Pesquisa Nacional de Violência contra a Mulher, do Instituto Data Senado e da empresa Nexus. Pela primeira vez desde 2005, o levantamento traz dados específicos sobre a experiência de trans e travestis.
1: Muita percebe como violência, que ela diz, não, sofri violência, mas quando a gente mostra as situações de violência, elas dizem que sim. Então, o que a gente levantou como hipótese para isso é que a violência que ela sofre são constantes, são em todos os lugares, e isso acaba sendo normalizado.
0: 40% das mulheres trans e travestis sofreram agressão.
2: E avançou no Senado o projeto que garante às mulheres exames no SUS para detectar risco de câncer de mama hereditário.
3: Até 10% dos casos de câncer de mama são herdados da mãe.
4: Segundo a relatora da proposta, a senadora Ivete da Silveira, do MDB de Santa Catarina. Ela disse que a proposta combate desigualdade.
5: Como renda e escolaridade, o que limita sem efetivação e aprofunda a inequidade.
4: O projeto, que já foi aprovado pela Câmara e agora segue para a votação na Comissão de Assuntos Sociais do Senado, também determina medidas para ampliar a oferta de exames preventivos e reduzir o tempo de
2: 35, 58 e 60 anos, dependendo do tempo de exposição a agentes nocivos.
3: Paim afirma que a medida não é privilégio, mas uma forma de proteção à saúde dos trabalhadores.
2: Já a senadora Leila Barros, do PDT do Distrito Federal, destacou a expectativa positiva para a Copa do Mundo Feminina de 2027 no Brasil.
6: O federal presidente da comissão afirmou que esse tema é fundamental para a melhora da qualidade de vida da população.
7: E quando falamos de esporte para toda a vida, falamos também de saúde pública. Estimular a atividade desde a infância até a terceira idade significa prevenir doenças, melhorar...
6: Mostrou pesquisas que apontam que a inatividade física é responsável por 9% de mortes prematuras em todo o mundo. Robson Aguiar, presidente da Confederação Brasileira do Desporto Escolar, ressaltou a importância do esporte no combate à evasão escolar.
8: 40% dos nossos alunos, eles crescem na escola devido ao esporte. Então, o esporte escolar é uma ferramenta fundamental para a educação.
6: O ministro do Esporte, Paulo Henrique Cordeiro, destacou.
9: Jornal Câmara dos Deputados.
10: Comissão autoriza a venda fracionada de medicamentos pelas farmácias.
11: Avança a proposta que pune quem expuser crianças à violência.
12: O projeto do deputado Capitão Alberto Neto, do PL do Amazonas, que institui a identificação civil nacional da pessoa com deficiência. O novo documento deverá adotar tecnologia de QR Code dinâmico. O texto pode seguir para o Senado. De acordo com a proposta, o sistema permitirá que o beneficiário ou responsável atualize os dados sobre a condição de saúde da pessoa em tempo real. O objetivo da medida é garantir prioridade e segurança às pessoas com deficiência em atendimentos e situações de emergência. Na opinião da realidade social enfrentada por pessoas com deficiências ocultas.
13: Ao contrário de deficiências físicas evidentes,
12: etários já garantidos por lei. Pelo texto aprovado, a identificação civil nacional da pessoa com deficiência não substitui a carteira de identificação nacional. A função do novo documento é facilitar o acesso a direitos e...
10: Comissão aprova a venda fracionada de remédios por farmácias e drogarias. A repórter Sofia Peçanha nos traz o debate sobre o tema.
14: A Comissão de Defesa do Consumidor aprovou o projeto que determina a venda de forma fracionada de remédios já é permitida, mas não é obrigatória. O que faz com que a maioria dos consumidores ainda precise comprar caixas completas, mesmo quando utiliza apenas parte do conteúdo. O texto aprovado estabelece o fracionamento como uma exigência legal para medicamentos como antibióticos, analgésicos, anti-inflamatórios e antieméticos, que são remédios para náuseas e vômitos. O relator da proposta na comissão, o deputado Celso Russomano, do Republicanos de São Paulo, principalmente sobre os desafios na adaptação das embalagens, no controle sanitário e nos custos operacionais para viabilizar a venda fracionada em

0: Arriscar. O deputado Gilson Marques, do Novo de Santa Catarina, chegou a apresentar um parecer alternativo para evitar o fracionamento.
1: Assim, acreditamos que a melhor solução...
0: ...defesa do consumidor e seguiu para análise na Comissão de Saúde. Da Rádio Câmara de Brasília, Sofia Peçanha.
2: Segurança Pública.
3: Comissão de Constituição e Justiça aprova penas para quem expor crianças à violência.
4: Doméstica praticada na frente de criança ou adolescente tem punição de 6 meses a 2 anos de detenção. E essa penalidade é aumentada em mais metade se o crime é praticado de forma reiterada ou se a criança ou adolescente estiver sob autoridade, guarda ou vigilância do agente ou da vítima. A relatora na comissão, deputada Cris Tonietto, do PL do Rio de Janeiro, ressaltou da Rádio Câmara de Brasília, Paula Bittar.
2: Justiça.
5: A comissão aprova a proposta que aumenta penas de crimes financeiros contra fundos de pensão. A repórter Silvia Munhato tem os detalhes.
6: A Comissão de Finanças e Tributação da Câmara aprovou o projeto que aumenta as punições para crimes financeiros que causem prejuízo a fundos previdenciários ou de pensão. As investigações da Polícia Federal relativas ao Banco Master têm apontado investimentos de fundos de 20 a 40 anos. A proposta também define que os crimes serão suscetíveis de fiança, livramento condicional, anistia, graça e indulto. O relator, deputado Kim Kataguiri, do Missão de São Paulo, recomendou a aprovação do texto, lembrando que a legislação atual...
7: ...são para preservar o sistema financeiro e também a ordem econômico-financeira, né? E aí a gente está endurecendo bastante as penas em relação a esse crime e também nós estamos endurecendo as condições de progressão de regime também.
6: A proposta determina que a progressão de regime, que é a transferência para regime menos rigoroso, como semiaberto, será mais dura para os crimes financeiros para o plenário. Da Rádio Câmara de Brasília, Silvia Munhato.
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2: Transportes.
3: O relator das mudanças no Código de Trânsito Brasileiro apresentou o projeto reunindo sugestões de mais de...
9: O Código de Trânsito Brasileiro poderá votar no próximo dia 7 de julho o parecer do relator, deputado Áureo Ribeiro, do Solidariedade do Rio de Janeiro, para que jovens a partir de 16 anos possam dirigir. Pela proposta, os menores de 18 anos poderão obter habilitação na categoria B para dirigir carros em perímetros urbanos, das 5 horas da manhã até a meia-noite, desde que acompanhados por um adulto habilitado há pelo menos 2 anos. Para motos pequenas, de até 150 cilindradas, o jovem pode dirigir desacompanhado, mantendo as mesmas, será emitida de forma automática e gratuita, caso o condutor não tenha cometido infrações graves ou gravíssimas ou não seja reincidente em infração média. O texto cria um teto nacional para as taxas cobradas no processo de habilitação. R$ 30,00 para abertura e emissão da permissão para dirigir, em qualquer categoria, e R$ 50,00 para cada exame realizado, seja escrito ou de direção. Outra inovação é a possibilidade de o candidato optar por realizar o exame em veículos com câmbio automático. O projeto também estabelece regras para outros temas, como pedágios free flow, registro e autorização.
3: A Câmara aprovou o projeto que estabelece piso salarial para biólogos. A repórter Maria Neves tem mais informações sobre o tema.
10: Em análise na Câmara desde 2013, o projeto que institui um piso salarial e condições

0: O Senado. Pela proposta, o salário base da categoria será de R$ 4.685 para uma jornada de 40 horas semanais. O piso será corrigido pela inflação desde setembro de 2016 até a publicação da lei. Depois disso, o valor continuará sendo reajustado anualmente pela inflação, segundo e conferir mais dignidade à profissão de biólogo.
1: Eu, como médico, sei bem avaliar o que representa o biólogo nas suas atividades, precisando de melhores condições de trabalho, precisando de melhores salários, e chegou a oportunidade. O PL deu a oportunidade para que essa classe tão importante na nossa vida possa realmente resgatar essa dignidade com um piso, com boas condições de trabalho e sempre estar prestando esses grandes e relevantes serviços à ciência brasileira.
0: O texto original do deputado Danley Hinterholz, do PSD do Rio Grande do Sul, abrangia também os biólogos que atuam no setor público. No entanto, o relator na Comissão de Finanças e Tributação, deputado Duarte Júnior, do Avante do Maranhão, alterou a proposta. Ele argumentou que um projeto de lei do Congresso não pode estabelecer regras para servidores públicos. Pela Constituição, essa atribuição é do chefe do Executivo, seja federal, estadual ou municipal. Assim, a medida aprovada vai valer apenas para biólogos de empresas privadas ou públicas contratados por meio do regime às horas e às 5 horas do dia seguinte. A remuneração nesse período será pelo menos 20% maior. A proposta estabelece ainda que as horas extras terão 50% de acréscimo e o adicional de insalubridade será gradual. O grau mínimo terá um aumento de 10% sobre o piso, o médio de 20% e o...
2: Dados em cd.leg.br/TikTok. Meio Ambiente.
3: Câmara analisa a proposta que amplia incentivos fiscais e tributários para a cadeia de reciclagem.
4: Área de 2023. O tema é analisado na Câmara dos Deputados por meio de proposta de emenda à Constituição já aprovada na Comissão de Constituição e Justiça e com futura análise em comissão especial. O relator, deputado Alex Manente, do Cidadania de São Paulo, explica que a intenção é estabelecer um regime fiscal que beneficie operações com resíduos e materiais destinados à reciclagem, reutilização e logística reversa.
5: O efeito da reforma tributária no material reciclado é muito perverso. São 300% de aumento, o que inviabiliza a reciclagem para poder minimizarmos os efeitos ambientais tão danosos para toda a população. Por isso, estamos trabalhando essa PEC para que o imposto seja revisto do material reciclável e, consequentemente, teremos sustentabilidade no nosso país.
4: Na prática, a proposta busca garantir que a tributação sobre material reciclado seja menor do que a aplicada ao material original, dando assim um diferencial competitivo para o setor. O texto tem o apoio da Associação Brasileira de Resíduos e Meio Ambiente. Dados da ABREMA mostram que em 2024, cerca de 7 milhões de toneladas de resíduos secos foram destinados à reciclagem no Brasil, equivalentes a 8,7% dos resíduos gerados no período. Um percentual, José Carlos Oliveira.
6: Termina agora o Jornal Câmara dos Deputados, produzido pela Rádio Câmara, com trabalhos técnicos de Alain de Souza e apresentação de Val Monteiro e Márcio Aquilissardi. Uma boa noite para você.
3: A Voz do Brasil volta amanhã. Boa noite.
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10: A Rádio Nacional do Rio de Janeiro apresenta...
11: Brasil. E pelas ondas do rádio, um novo imaginário de país começava a ser construído.
12: O Brasil tinha mais da metade da sua população analfabeta, mas toda brasileira e todo brasileiro entendia tudinho que era transmitido pela Nacional. A radioatriz Daisy Lucidi fala bem sobre essa qualidade da rádio.
13: A Rádio Nacional foi verdadeiramente a universidade do ar, né? Tudo que foi feito em rádio de bom, tudo que foi feito em matéria de programas de humorismo, programas musicais, de rádio teatro, foi feito na Rádio Nacional. Depois todo mundo copiou.
11: Atenção do público. O autor e pesquisador Luiz Carlos Saroldi fala sobre quem foram os responsáveis por isso nos primeiros anos da Nacional.
14: Com a chegada de Almirante... vai se completar uma espécie de tripé criativo, logo seria ampliado por dois jovens colaboradores muito entusiasmados, Haroldo Barbosa e Paulo Tapajós. 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
15: é um dos costumes mais tradicionais e também mais interessantes do Brasil. Hoje já quase desaparecido, a representação do Bumba Meu Boi constitui para as populações de certas zonas do Brasil uma das suas maiores festas.

0: errado, porque mexia com os costumes da população e com os bolsos dos empresários.
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2: Cultura, 8 horas. 11 minutos. 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
1: Cultura, 8 horas, 41 minutos.

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2: Cultura, 8 horas. 59 minutos.